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1: 9:04.
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1: 9:20.
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1: 9:41.

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0: estamos retornando aqui, bons amigos, para mais uma vez agradecer o entusiasmo e o aplauso quente de vocês todos dispensados ao grande show do ano com suas majestades Tião Carreiro e Pardinho. E nesta oportunidade eu quero também fazer uma solicitação a Tião Carreiro e Pardinho que interpretem este grande número de grande sucesso por todo o Brasil, que eles também estão acostumados a levar a peça que se intitula O Mineiro e o Italiano.
1: 9:51.

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1: 10:22.
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1: 11 horas.
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1: 11:22.
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1: 11:41.

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1: 00:33.
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1: 1 hora.
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1: 1:30.
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1: 2:05.

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1: 3 e 1.
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1: 3:30.
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1: 4 e 1.
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1: 4:29.

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8: 5 horas.
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4: Alô, meus amigos, alô, minhas amigas, alô, gente querida. Estou chegando, começando por aqui mais um programa. Terça-feira, 15 de setembro, já é o 15º dia do nono mês, né? Estamos aí na primeira quinzena do mês. E nós começamos por aqui mais um dia de trabalho, começando mais uma edição da Alvorada. Pedindo as bênçãos de Deus que nos dê força e saúde e que nos permita continuar cumprindo a nossa missão. Obrigado, meu Deus, por mais esse dia. Obrigado, Senhor, por mais essa oportunidade de estar aqui mais uma vez em 104.9. E obrigado você que está aí do outro lado com o rádio ligado. Você que está plugado também através das nossas plataformas digitais. A todos um ótimo e abençoado dia. 5:06 em Rio Maria, berço de Deus, milionário José Rico, a escolhida para começar a sequência musical do Alvorada de hoje, está no ar.

0: Berocan, sua amiga de verdade, informa agora 5:10.
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Lembrando que daqui a pouquinho tem a oração da manhã com o padre Reginaldo Manzotti. Daqui a pouco também tem previsão do tempo e notícia da hora. E muita moda boa pra gente curtir nessa manhã de terça-feira. Hoje é dia do idoso japonês. Dia de Nossa Senhora das Dores. Também é dia que se comemora a fundação do Grêmio de Porto Alegre, né? O Grêmio Porto Alegrense. Também é dia que se comemora a fundação do Greenpeace. Dia do musicoterapeuta. E dia da independência da América Central. E dia de muita moda boa aqui com a gente. Pode mandar a sua mensagem aí, 991055722. Esse é o nosso WhatsApp, viu? Anota aí, pode mandar a sua mensagem, onde quer que você esteja. Aqui o Alvorada continua com o de Paulo e Paulino, boiadeiro errante. E ainda tem Veloso e Velozinho. A gente foi buscar lá no fundo do baú, 70 de janeiro.

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1: E a hora certa agora são 5:18.
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0: E é comigo, Alvorada Certa, desde segunda a sábado, sempre nesse mesmo horário, com apoio especial de Supermercado Botafogo e Cooperativa Sicredi. Daqui a pouco tem oração da manhã com o padre Reginaldo Manzotti. 5:25, hora de levantar, minha gente.
1: O que é isso, meu pai do céu? Vamos levantar, meu velho.
0: É, vamos levantar.
1: Não vai não, ele não vai não.
0: Olha a situação aí, ó. Eita, povo que dorme. É bom, né, pai? É um soninho hora dessa. Mas não tem jeito não, pai. Continua roncando, né? Aí o tempo vai passando e os compromissos vão chegando. É, vamos levantar.
1: O que é isso, meu pai do céu? Vamos levantar, meu velho.
0: Vamos ou não vamos?
2: Sim, ele vai sim. Ele vai sim.
0: Ah, vai. Sim. Que não vai, né? Eita, menina. Com você, dona Maria, vai lá.
3: Vai lá, dona Maria. Pega o balde, dona Maria. Agora, joga água nele.
4: Não, não joga não, não joga não. Já vou levantar. Não joga não, rapaz. Não dorme manhã não, não joga não.
0: Joga não, né? Eita, menino. O Benivaldo já correu atrás do cavalo. Hã? O Siriaco tá sorrindo. O Zé Maria lá na Rua 9 tá brigando com a cachorrada. É, o Dalvino hoje tá com problema.
5: O problema é.
0: Eita! A Rosa lá na garagem municipal também tá com problema, né?
5: O problema é.
0: É, a Rosa tá com problema, rapaz. Colocou água no. A água pra ferver, pra fazer, passar o café pra rapaziada. E foi lá pro WhatsApp, ver as mensagens, a água derramou, virou aquela confusão. Eita, menino! A Nayara tá escovando os dentes! É, e o pessoal lá da fazenda aqui em cima tá sorrindo, né, rapaz? Tá sorrindo aí, não é? Pois é. Ai, ai. Alô, Dalvino! É, o Dalvino tá com problema, é? Dá nada, pai. Eita, menino.
6: Bom dia!
0: Bom dia! Alô, Zé Filho! Zé Filho lá na Fazenda Andorinha. Ô, Zé Filho, você aprendeu a tocar o berrante já? É? Rapaz, trabalhar no manejo de gado, né? Do gado bovino, é bom aprender a tocar o berrante, rapaz. É. Ei. Olha aí, escuta só. Olha como é que toca.

0: chega! Olha o pessoal lá no setor Beira Rio. Eita, menino, vamos falar com o Berivaldo, né, pai? O Berivaldo, esse não perde tempo, não, rapaz. É, ele tem esse negócio de ficar dormindo até tarde, não. Fala, Berivaldo.
1: Aqui, rapaz, e aí, não nada, mas o modo falar de Renan Raí aí, hein?
0: É?
1: Chorei no sinal.
0: Chorei no sinal.
1: A galera tá pegada aí no Pinta Cerveira, hein?
0: Tá legal.
1: Vai jogar um balde de água na galera das Três Marias, hein?
0: Eita, então, pessoal das Três Marias!
1: Parceiro aí, Netinho, Ricardo Silva.
0: É o Ricardo Silva. Ah.
1: Aí pro Nilson, Taliba.
0: Taliba.
1: E esse povão aí tá ligado na Belocão. Alô, meu parceiro, bom dia pro senhor.
0: Bom dia. Ô, Benival, sabe quem é que tá sorrindo aí? É o pessoal lá da Vila Matão, rapaz. É na Vila Matão, né? Divisa do município de Rio Maria com Floresta do Araguaia. O pessoal lá tá sorrindo, rapaz. Ah. É. Pode sorrir. O Benivaldo pede, a gente toca, René Raí, chorei no sinal, na sequência em Mato Grosso e Matia, foi pensando em você.

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0: Estou aqui. É hora do recado, 5h45, né? Atenção aí, né? Atenção para esse recado. O senhor João Gregório Gomes perdeu uma bolsinha amarela contendo seus documentos pessoais, inclusive cartão bancário, né? Cartão do benefício. Pede a quem encontrou, encontrar e entregar na Travessa 5, número 608, setor Rebu, ou na portaria da Rádio Beroca FM. E atenção também para este recado, né? Hã? A Equatorial comunica que haverá desligamento temporário na rede de energia elétrica em Rio Maria no dia 16, portanto amanhã, quarta-feira, no bairro Centro, nos trechos da Avenida Rio Maria, Avenida Beira Rio, até a Rua 11. Atenção também para esse recado. 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Vamos falar com a Zilda. Ô, Zilda! Eita, menina. Cadê a menina? Tá aqui. Fala, ô.
2: Bom dia pra você, bom trabalho. J. Neto, quero ouvir a música com Amado Batista. Folha Seca. Bom dia pra você, bom trabalho. Tudo de bom.
0: Ô, beleza. Ô, menina. Tá certo. Ô, João Carajá está sorrindo. É o Mariano Geladão. Hoje está com problema, né?
3: Problema. Olha o problema aí.
0: Eita, esqueceu de colocar o celular para carregar. Amanheceu sem bateria. Olha o Emivaldo. Emivaldo está lá na barraquinha. É café com história, né, rapaz? Tá aí. Falou. Alô, Nego do Bar. O Nego do Bar também tá sorrindo. Alô, Vilásio. O Vilásio tá correndo atrás do cavalo. Não, o Vilásio tá na fazenda Santa Maria, é? Aí, alô, Diego. O Diego também ligadão com a gente, né? O Diego lá na fazenda Ranchão. 5h48 agora. A Zilda pede, a gente toca o mais amado do Brasil, Folha Seca. Na sequência vem Zezé de Camargo, Luciano, Irmão da Lua. E vem aí na sequência a oração da manhã com o padre Reginaldo Manzotti. Enquanto isso, em Vale Forte, tomar um cafezinho, olhar a palavra, eu volto daqui a pouco.

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1: 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Bom dia, queridos irmãos e irmãs, dia de Nossa Senhora das Dores. Ao pé da cruz estava Maria. Ela não abandonou Jesus. Da mesma forma, Nossa Senhora, hoje invocada sob o título de Nossa Senhora das Dores, nunca se apartará do nosso Calvário. Nos ajude, Mãe. Em nome do Pai, do Filho e do Espírito Santo. Amém. Senhor Jesus, por tuas chagas fomos curados. Por tua cruz fomos libertados. Jesus, no início deste dia, eu venho pedir a vós, Senhor, que em vosso próprio corpo levou nossos pecados ao madeiro, a fim de que morrêssemos para os pecados e vivêssemos para a justiça. Por tuas chagas fomos curados. Jesus, pela cruz bendita, nós vos pedimos, dai-nos a graça de viver os frutos da tua redenção. Jesus, dai-nos a graça de viver hoje os frutos da tua redenção. Salve, ó cruz, doce esperança, concede aos réus remissão. Dai-nos o fruto da graça que floresceu na paixão. Louvor a vós, ó Trindade, fonte de todo perdão. Aos que na cruz foram salvos, dai a celeste mansão. Ó Santa Cruz bendita, no início deste dia, ajudai-me a levar firme a minha cruz. Ó Santa Cruz, instrumento de morte e de castigo, mas que pelo sangue redentor se tornou sinal de nossa salvação. Jesus, contigo quero viver. Contigo quero morrer, para contigo ressuscitar. Jesus, dai-nos a graça de viver hoje os frutos da tua redenção. Pai nosso, que estais no céu, santificado seja o vosso nome. Venha a nós o vosso reino, seja feita a vossa vontade, assim na terra como no céu. O pão nosso de cada dia nos dai hoje. Perdoai-nos as nossas ofensas, assim como nós perdoamos a quem nos tem ofendido. E não nos deixeis cair em tentação, mas livrai-nos do mal. Amém. Nossa Senhora das Dores, ajude-me a viver. Dai-me forças para saber sofrer. Nossa Senhora das Dores, ajudai-me nas tribulações, que eu possa carregar a minha cruz, como Cristo, o teu Filho amado, fez. Amém. Bom dia a todos.

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1: 6:02.
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0: Berocan, sua amiga de verdade, informa agora 6:07.
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0: Ele mesmo. Daqui a pouquinho tem previsão do tempo e tem notícia da hora. Vamos aqui para os destaques do Notícia da Hora de hoje, terça-feira, 15 de setembro. Projeto de 22 bilhões de reais mira nova rota para o etanol. Universidade Federal do Oeste do Pará abre mais de 300 vagas em processo seletivo para indígenas e quilombola. Empresária de 34 anos é morta a tiros ao chegar em casa, no Ceará. Cavalgada abre a 38ª Exposição Agropecuária de Marabá. Equatorial comunica desligamento temporário de parte da rede elétrica em Rio Maria na próxima quarta-feira. Ao que você vai ouvir daqui a pouquinho. Bom, notícia da hora. Agora chegando o Rick Renner, credencial. Alô, Ezequias Magrão é... Tá lá em Paraupeba, ele é fã dessa moda aí, rapaz. É, tá certo? Alô, família Rocha. Bom dia. Na sequência tem Milionários e Rico, Filho de Ninguém.

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1: 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Muito.
2: Zezé de Camargo Luciano, tarde demais.

0: E é comigo! 6:23. Bom dia pra rapaziada aí do setor de Chacra. Bom dia pra Preta lá no Jardim Paraíso. O Galego lá no Residencial Alvorada. A Cleonice Barbosa lá no Liberdade. Também a Terezinha Vilma, a Divina lá no Planalto. 6:24, é hora do recado. Atenção aí para esse recado, né? O senhor João Gregório Gomes perdeu uma bolsinha amarela contendo seus documentos pessoais, inclusive cartão de banco. Pede a quem encontrou ou encontrar entregada, atravessa 5, número 608, setor Ribô, ou na portaria da Rádio Beira UFM. 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Léo Magalhães, acordo pra sonhar. Milionário Zé Rico, de corpo e alma. Alô, seu Riba do Caminhão. O seu Riba do Caminhão é foda essa moda. Alô, Iranildo Motoqueiro. O Iranildo hoje tá com problema. É, tá com problema hoje, hein, Iranildo?
1: Problema, o problema aí.
0: Eita, esqueci de colocar a gasosa na motoca. Alô, senhor Isaías. Senhor Isaías, dona Marinha, lá no Cascalheira. O Ceará, a Dalvina, o Leuci Conceição. Tá vendo? Alô, Josimar. O Josimar tem a lanchonete dele lá na rodoviária, né? Tá lá pegado por hora dessa, né? Não, não? Se não tá, mas tá lá os funcionários, né, rapaz? Tá aí. 6:26. Daqui a pouco, previsão do tempo e notícia da hora.

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7: A maior cooperativa de crédito da região norte do Brasil informa agora 6:35.
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7: Agora às 6:36.
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2: Nesta terça-feira, Palmas deve ser a capital mais quente de todo o Brasil, com máxima podendo chegar a 40 graus e o ar bem seco durante a tarde, quando a umidade despenca. Manaus segue no forte calor, com 37 graus, mas o dia traz chuva isolada tanto pela manhã quanto à tarde, antes de o céu abrir novamente à noite. Porto Velho e Rio Branco também têm previsão de chuva isolada praticamente o dia inteiro, com destaque para a umidade bem alta em Rio Branco, uma das maiores do país neste dia. Belém tem manhã e noite mais tranquilas, mas ganha chuva isolada durante a tarde, com máxima de 35 graus e ventos um pouco mais intensos nesse período. Já Boa Vista e Macapá são as capitais mais estáveis da região. Boa Vista só tem chance de chuva pela manhã, com melhora depois disso, e Macapá segue com muitas nuvens, mas sem chuva prevista o dia todo. Os ventos seguem entre calmos e moderados em toda a região norte, variando bastante de uma capital para outra. As informações são do Instituto Nacional de Meteorologia. Sofia Muniz, o tempo e a temperatura.
0: E a previsão do tempo para hoje, terça-feira, dia 15, em Rio Maria, é de sol com poucas nuvens e temperaturas entre 24 e 35 graus, com umidade variando de 42 a 84%. Projeto de 22 bilhões mira nova rota para o etanol. Hoje, terça-feira, é o 15º dia do nono mês deste ano. Hoje é dia de Nossa Senhora das Dores, dia do musicoterapeuta. Hoje também se comemora a independência da América Central, fundação do Greenpeace e fundação do Grêmio de Porto Alegre. Seis horas 39 agora.
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0: Um projeto de infraestrutura para transporte de combustível pretende ampliar a capacidade logística entre o Centro-Oeste e o Sudeste, acompanhando o crescimento da produção regional de etanol e buscando reduzir a dependência do transporte rodoviário. A proposta prevê dois dutos paralelos com cerca de 2,1 mil quilômetros de extensão, ligando Sinop, em Mato Grosso, a Paulínia, em São Paulo. Segundo informações publicadas pelo grupo IDEA, o empreendimento é estruturado pela Impasa e prevê investimento de 22 bilhões de reais. Um dos dutos terá capacidade para transportar 13,3 milhões de metros cúbicos de etanol do Centro-Oeste até Paulínia, com possibilidade de seguir posteriormente até o Porto de Santos, também em São Paulo. No sentido contrário, outro duto poderá movimentar 6,6 milhões de metros cúbicos de derivado de petróleo para Mato Grosso e Mato Grosso do Sul. O projeto foi apresentado ao IBAMA para início do licenciamento ambiental federal. A iniciativa ocorre em meio ao avanço do etanol de milho proveniente de 15 usinas construídas na região nos últimos 5 anos, com média de 16,2 milhões de metros cúbicos de etanol. Segundo o projeto apresentado, terá um traçado seguindo a BR-163 entre Sinop e Campo Grande e depois até Paulínia, no estado de São Paulo. A estimativa é a de criar entre 4 a 8 mil empregos já nos primeiros 5 anos. Universidade Federal do Oeste do Pará abre 300 vagas em processo seletivo para indígenas e quilombolas. A Universidade Federal do Oeste do Pará, lançou o edital do processo seletivo especial para candidatos quilombola com 138 vagas de graduação para ingresso em 2027. As inscrições são gratuitas e começam quarta-feira, amanhã, dia 17, exclusivamente pela internet. Das vagas ofertadas, 90 delas são para curso no campus de Santarém. As outras 48 vagas estão distribuídas entre os campos de Alenquer, Itaituba, Juruti, Monte Alegre, Óbidos, Oriximiná e Rorópolis. O prazo de inscrição termina no dia 9 de outubro. A seleção terá prova no dia 1º de novembro. O resultado final do processo seletivo está previsto para ser divulgado no dia 18 de dezembro deste ano. Empresária de 34 anos é morta no Ceará.
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0: Agora, 6 horas 42. A empresária Crislane Pereira da Silva, de 34 anos, dona de duas lojas de roupas em Icó, no interior cearense, foi morta a tiro no momento em que chegava em sua residência pilotando uma motocicleta. A Polícia Militar do Ceará foi acionada para atender a uma ocorrência na casa da vítima. Ao entrarem no imóvel, os policiais encontraram o corpo da empresária já sem vida. O atirador fugiu sem deixar pista. A Delegacia de Polícia Civil de Icó, vinculada à Secretaria de Segurança Pública e Defesa Social daquele estado, assumiu as investigações para esclarecer a motivação do homicídio e identificar o autor do disparo. Mercado do boi continua estável nesta terça-feira.
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3: É hora da cotação da arroba do boi. 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
0: 6 horas 43 minutos agora. O preço do boi gordo continua estável nesta terça-feira, dia 15. Em São Paulo, arroba continua sendo negociada a R$ 349,50. Os preços do boi continuam também estáveis nas principais praças de negócios da região norte, com o produto negociado a R$ 380,50 em Redenção, a R$ 331,50 em Marabá e a R$ 341,50 em Paragominas. Enquanto que em Alta Floresta, Mato Grosso, o boi é vendido a R$ 324,50 e também negociado a R$ 338,50 em Imperatriz, Maranhão.

0: Cavalgada abre 38ª Exposição Agropecuária de Marabá.
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0: Hoje é terça-feira. 15 de setembro, 15º dia do nono mês deste ano. 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A 38ª edição da Feira Agropecuária de Marabá, Expoama, começou oficialmente realizando sua tradicional cavalgada. O evento marca a abertura das festividades que acontece de 15 a 20 de setembro no sudeste do Pará. De acordo com o presidente do Sindicato dos Produtores Rurais de Marabá, o balanço da abertura foi positivo. Equatorial comunica desligamento temporário de parte da rede elétrica em Rio Maria. Amanhã, quarta-feira.
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0: Agora 6:46. A Equatorial comunica que haverá desligamento temporário na rede elétrica na próxima quarta-feira, ou seja, amanhã, dia 16. Com desligamento programado que ocorrerá das 14:30 às 16h, com trabalhos na Avenida Rio Maria, Avenida Beira Rio, Avenida 10 e nas ruas 2, 4, 6 e 8 e também na Travessa 2 e nas ruas 1, 3, 5, 7, 9 e 11, no bairro Centro. Em caso de dúvida, consulte a programação de desligamento pelo link do site da Equatorial ou através da assistência virtual Clara no WhatsApp 0 operador 91 32 17 8200. 6:47 agora em Rio Maria. Rio Maria realiza curso de confecção de flores e artesanato. A Prefeitura Municipal de Rio Maria, através da Secretaria Municipal de Assistência Social, realiza até o dia 18 de setembro, sexta-feira, um curso gratuito de mimos infantis, bichinhos de pelúcia e flores artificiais. O curso, que iniciou segunda-feira, dia 14, na sala do Centro de Referência Social de Rio Maria, localizado na Avenida 8, no centro, é direcionado às pessoas, de preferência mulheres com idade de 18 anos ou mais, que deseja aumentar seus conhecimentos e desenvolver habilidade na confecção de flores e mimos infantis. 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E você fica sempre atualizado com as principais notícias do dia no Jornal da Berocan e nos nossos plantões durante a nossa programação. Vem aí daqui a pouquinho Boas Novas do Ceará de Seta e o programa da Justiça Eleitoral. E assim vamos encerrando por aqui mais uma edição do Alvorada. Estou indo e prometendo voltar amanhã a partir das 5h. Fico com as últimas do programa desta terça-feira. Teodoro Sampaio, Amanda Escondido e mais uma carta com Ivonei Fernandes.
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1: 6:56.
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6: 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Manter uma boa imunidade depende de vários fatores, como alimentação equilibrada, sono de qualidade e prática regular de exercícios. Pequenas mudanças podem fazer uma grande diferença na sua saúde. 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
1: 7:25.
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0: Olá, bom dia, 7:30 com você nesta manhã, pastor Pedro Alcântara, programa Boas Novas nesta manhã de terça-feira. E hoje nós temos uma mensagem especial do nosso pastor presidente, pastor Neto. Queremos mandar uma mensagem especial a todos que estão na sintonia agora, você que já está conectado comigo nesta manhã, bom dia.
1: Deixam de lado.
0: Quem está comigo nessa manhã, meu amigo Adelto, pastor João de Deus, missionário Marinalva, minha amiga Marinalva também que está na sintonia, nosso amigo JB Pecuária, missionária Elma que já está na sintonia, pastor Neto que já está por aqui, bom dia.

você que está no Parque da Liberdade, Alvorada 1, Alvorada 2, para você que está no setor Cascaleira, Beira Rio, Planalto, para você que está aí na Vila Nova, você já está com Pedro Alcântara, bom dia. Já já nós temos uma mensagem ao seu coração, já já. E depois eu vou atender meu amigo Zé Carlos, que está na sintonia também com a canção com Eliana Fernandes, É Tempo. Abra seu coração.

Cantora Geudiane, essa aí vai estar aí no final de semana no Congresso Unificado. É espera de um milagre, cantora Geudiane da Ceará de Seto, de Rio Maria. Ela é essa voz aí, ó.

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1: Quero cumprimentar os caros ouvintes do programa Boas Novas, a Rádio Berucan FM 104,9. Cumprimentar o pastor Pedro Alcântara com a paz do Senhor Jesus. Lhe convido para uma reflexão bíblica que está no livro de Atos dos Apóstolos, capítulo 16. Atos, capítulo 16, versículo 27 a seguir. O carcereiro despertou do sono e, vendo abertas as portas do cárcere, puxando da espada, ia suicidar-se, supondo que os presos tivessem fugido. Mas Paulo bradou em alta voz: não te faças nenhum mal, que todos aqui estamos. Então o carcereiro, tendo pedido uma luz, entrou precipitadamente e trêmulo, prostou-se diante de Paulo e Silas. Depois, trazendo-os para fora, disse: senhores, que devo fazer para que seja salvo? Respondendo-lhe: crê no Senhor Jesus e será salvo tu e a tua casa. E lhes pregaram a palavra de Deus e a todos de sua casa. Naquela mesma hora da noite, cuidando deles, lavou-lhes os vergões dos açoites. A seguir foi ele batizado e todos os seus. Então, levando-os para sua própria casa, lhe pôs à mesa e, com todos os seus, manifestava grande alegria por ter crido em Deus. Quero dar um tema para essa rápida reflexão: o carcereiro de Filipos. Lucas, que havia sido evangelista em Filipos, uma conversão que aconteceu em circunstância inusitada. Como Lucas é o escritor de Atos, ele registra esse acontecimento. Os evangelistas vão ao cárcere. Deus permite a aparente adversidade para poder salvar alguém. Ou seja, Deus cria circunstâncias para salvar alguém. Naquela cidade havia uma jovem que tinha ou era possessa de espírito adivinhador, a qual, adivinhando, dava grande lucro aos seus senhores. Seguindo Paulo e a nós, porque quando Lucas diz isso, estava junto, clamava dizendo: estes homens são servos do Deus Altíssimo e vos anuncia o caminho da salvação. Isto se repetia por muitos dias. Então Paulo, já indignado, voltando-se, disse ao Espírito: em nome de Jesus Cristo, eu te mando, retira-te dela. E ele, na mesma hora, saiu. Agora, vendo os seus senhores que se lhe desfizera a esperança do lucro, agarrando em Paulo e Silas, os arrastaram para a praça. E ali, na presença das autoridades, e levando-os aos pretores, disseram: estes homens, sendo judeus, perturba a nossa cidade, propagando costumes que não podemos receber e nem praticar. porque somos romanos. Levantou-se a multidão unida contra eles, e os pretores, rasgando-lhe as vestes, mandaram açoitá-los com vara. E depois de ter dado muitos açoites, eles foram lançados no cárcere, ordenando ao carcereiro que os guardasse com toda a segurança. E este, recebendo a ordem, levou-os para o cárcere interior e lhes prendeu os pés no tronco. Mas por volta da meia-noite, Paulo e Silas oravam e cantavam louvores a Deus. E os demais companheiros de prisão escutavam. De repente, sobreveio tamanho terremoto que sacudiu os alicerces da prisão, e abriram-se todas as portas e soltaram-se as cadeias de todos. Isso aqui foi a situação porque levaram Paulo à prisão. Essa mulher dava resultado, mas com a libertação dela, eles passaram a ter prejuízo. Quem paga a conta? Paulo e Silas. Levaram os açoites, segundo o costume, era 40 menos 1, ou seja, 39. Mas, mesmo diante dessa situação, eles presos, estavam ali naquela prisão. A Bíblia diz que suportaram o castigo sendo inocentes, porque eles tinham libertado aquela jovem. Mas cantavam hinos a Deus, e que recebia ali a resposta do Senhor. Aquela oração e aquele louvor subiu como incenso suave e agradável a Deus, e veio a resposta do Senhor quando ele envia aqui esse terremoto. Quando aconteceu isso, o carcereiro, que estava dormindo, ele foi despertado. Ele despertou com aquele terremoto. Quando ele despertou, ele queria dar cabo na sua vida. Ele queria, disse: olha, de qualquer forma eu vou morrer. Os romanos vão me deixar impune. Então mesmo dou cabo na vida. A vida é um dom de Deus. Vida só o Senhor pode tirar. Deus não ordenou ninguém tirar sua própria vida e nem tirar a vida de alguém, porque a vida é um dom de Deus. Ele dá e ele tira. Ele tira no momento que ele achar por bem. Quando chega o tempo de Deus, ele colhe para si ou permite que ele seja colhido. E aqui esse carcereiro foi impedido por Paulo. Paulo bradou que ele não fizesse tal coisa. A aula aqui fala que ele falou em alta voz: não te faça nenhum mal, porque todos aqui estamos. Ninguém havia fugido, todos estavam ali presentes. E quando ele vê essa resposta de Paulo, o carcereiro, ele percebe a bondade de Deus. E aqui a leitura que nós fizemos no versículo 29, se então o carcereiro, tendo pedido uma luz, entrou precipitadamente, trêmulo, prostou-se diante de Paulo e Sila. O carcereiro, ele faz a pergunta mais importante. A pergunta mais importante da nossa vida. E qual foi a pergunta que ele fez para Paulo? Ele diz: depois, trazendo-os para fora, disse: senhores, que devo fazer para que seja salvo? Se aqui foi a pergunta do carcereiro. E ali veio a resposta. A primeira parte da resposta, ela é geral. A base da fé. Quando ele diz, responde, crê no Senhor Jesus e será salvo. Aí diz, crê no Senhor Jesus e será salvo. Isso aqui é a primeira parte. A segunda parte da resposta é que ele diz, crê no Senhor Jesus e será salvo tu e a tua casa. Aqui interessante essa resposta. Ela tem esse detalhe. Anunciaram-lhe Cristo. E o homem pede agora, depois que ele anunciou o que era necessário para ser salvo, crê no Senhor Jesus e será salvo tu e a tua casa. Ele e lhe pregaram a palavra e todos da sua casa. Naquela mesma hora da noite, cuidando deles, lavou-lhe os vergões e dos açoites. E a seguir, eles foram batizados. Aqui eles anunciaram, e o homem agora já pede o batismo. Ele foi batizado. Aqui nós vemos a maneira da urgência. E ele, quando ele recebeu ali o Senhor, ele foi batizado, ele levou Paulo e Sila para a sua casa. Então, levando-os para a sua própria casa, ele pôs à mesa. E com todos os seus manifestava grande alegria por ter crido em Deus. Aqui o Senhor, ele sentiu gozo por ter havido crido em Deus. Porque a salvação, ela traz essa alegria. A alegria da salvação é uma alegria diferente. E ele sentiu essa alegria. Então criou uma circunstância para que ele fosse salvo. Não espera os terremotos da vida para que você venha crer no Senhor Jesus Cristo. E será salvo tu e a tua casa. Que Deus abençoe a sua vida. Que Deus abençoe a sua família. Que Deus abençoe os seus negócios. Fique com Deus, na paz do Senhor.

7:51. Eu quero orar por você depois desta mensagem. Bom dia. Senhor Jesus, nós te agradecemos pela tua palavra. Cada amigo que está conectado com a gente nesta manhã de terça-feira, que o Senhor continue dando vitória, livramento, paz, prosperidade, bênção. Repreendemos agora todo mal. Que as bênçãos de Deus estejam sobre a sua vida, em nome de Jesus. Amém. Sete horas e 7:52, quero mandar um alô especial também à dona Terezinha, rapaz. É a dona Terezinha que está aí na sintonia, Terezinha Goiabeira que está na sintonia. Essa canção aí que é Leandra Fernandes, é tempo aí do meu amigo Zé Carlos. Ela também está chegando para você quando são 7:52.

7:57. Nós ficamos por aqui. Um forte abraço, seu grande amigo pastor Pedro Alcântara. Quero deixar um convite especial hoje para você, hoje na Cidade Seta, na Avenida Rio Maria, no centro. Nosso pastor presidente estará uma mensagem ao seu coração, culto de ensino da palavra de Deus. Você precisa ser instruído pela palavra, sua família, nesse tempo tão inseguro. A palavra é a nossa regra de

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1: 8:03. 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

0: Olá, bom dia, terça-feira, 15 de setembro, 8h18, bom dia para você, sejam todos bem-vindos. A nossa programação continua com você, é a sua amiga de verdade, a sua rádio, a sua companheira de todos os dias. Começando bem hoje, Luan Santana, Vitor Léo, Israel e Rodolfo, só para começar, tô no play, né? Tô play aqui na Berocan. Continue com a gente aqui acompanhando a nossa programação, frequência comunitária, terça-feira hoje. Nós temos Momento Saúde. Daqui a pouquinho trazendo aí as principais notícias e ainda seu mapa astral. O que dizem os astros para hoje, terça-feira, 15 de setembro. Fica aí comigo, daqui a pouquinho tem as previsões. Bom dia! Bom dia! Maravilha, agradecendo ao Papai do Céu por mais um dia, mais uma semana, né? E um dia maravilhoso.
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0: Berocan FM, a sua amiga de verdade, 8h19, não perca a hora.

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1: 8:22.

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0: 8h33, Henrique e Juliano, eu também cansei.
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0: Bom dia. Vamos seguindo nesta manhã de terça-feira, sol, é verão, né? Todo mundo reclamando do calor. E segue aqui a nossa programação com você, feita exclusivamente pra você. 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Olha aí, seguindo com você, com música e daqui a pouquinho trazendo notícias e as previsões astrais. 8h34.

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11: 8:44.

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1: Bom dia! Bom dia! Faltando 9 minutinhos para as 9, daqui a pouquinho tem Momento Saúde. E olha, greve dos Correios, tá? E aí tá acontecendo essa greve dos Correios, né? Trabalhadores mantêm a greve por tempo indeterminado, são as últimas informações que nos chegam, enquanto Correios adotam medidas para tentar reduzir os impactos nos serviços, né? Que são, é claro, as entregas, né? E a greve que dos trabalhadores continua ainda essa semana, segue sem data pré-determinada para finalizar, e a paralisação ocorre no âmbito nacional. Até o momento, não há previsão para o fim do movimento. E aí já sabe, né, que as entregas atrasa completamente. Quem está esperando receber alguma entrega, enfim, correspondência, paciência, né, até voltar aí novamente o atendimento normal.

7 minutinhos faltando aí para as 9. Bom dia para você. Olha, falar de saúde, né? O SUS vacina mais de 1 milhão de crianças com pneumo 20, tá? Mais de 1 milhão de crianças menores de 5 anos foram vacinadas com a pneumo 20 pelo Sistema Único de Saúde SUS desde junho deste ano, quando iniciou aí a Estratégia Nacional de Vacinação. A vacinação é a principal forma de prevenir as formas mais graves das doenças, né? Boa notícia para a saúde, né? Principalmente aí para os pequenos, para as nossas crianças. Essa vacina é muito importante para formas mais graves de pneumonia, né? Então ela ajuda aí, minimiza os impactos. E o anúncio da vacina foi feito aí pelo ministro da Saúde durante visita a um serviço de saúde. Isso aconteceu em Minas Gerais, reforçando aí, né, a eficiência dessa vacina incorporada ao calendário nacional de vacinação em 2026. A vacina que protege contra 20 sorotipos da bactéria, né, pneumoniae, ampliando a proteção contra doenças, né, como pneumonia e também meningite. 6 minutinhos, ó, faltando aí pras 9. Bom dia. Alô, Sueli, aquele abraço. Alô, Zenaide, bom dia.

0: Olha aí notícia chegando no nosso plantão de notícia. Greve nos Correios determina a manutenção de 80% do efetivo. O movimento começou na última quinta-feira. O Tribunal Superior do Trabalho determinou a manutenção de 80% do efetivo de trabalhadores dos Correios durante a greve da categoria. A decisão foi proferida no último sábado, dia 12, pelo presidente do TST, ministro Vieira de Mello, após a estatal recorrer ao tribunal para garantir o funcionamento mínimo da empresa que considera a greve abusiva. O presidente entendeu que o serviço prestado pelos Correios é essencial e que a greve pode impactar nas eleições. Os trabalhadores dos Correios entraram em greve na última quinta-feira, dia 10, que buscam aprovação de acordo com o coletivo de trabalho. Os sindicatos da categoria contestam o modelo de reestruturação da estatal, que prevê o fechamento de agências, redução de distritos postais, e a categoria também afirma que não pode ser responsabilizada pela crise financeira da estatal. E esse foi o nosso plantão de notícia. Outras notícias a qualquer momento na nossa programação.
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0: 94.
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7: 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O colesterol elevado geralmente não apresenta sintomas, mas aumenta o risco de doenças cardíacas. A melhor forma de acompanhar seus níveis é realizando exames regularmente. 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

0: Valeu, Zezinho.
1: Que Deus abençoe o seu trabalho. Tamo junto, viu?
2: Valeu, rei. Obrigado, obrigado pela presença.
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0: bom dia, terça-feira, hoje, 15 de setembro, 9/13. Está começando o nosso Momento Saúde. Toda terça-feira temos aqui esse encontro marcado com um profissional de saúde, né? Um profissional de diversas áreas para falar de temas relevantes para a nossa sociedade. Hoje, nós ainda vamos continuar dentro da temática do setembro amarelo. Hoje é 15, né? Estamos aí no meio do mês. Então, temos ainda mais praticamente 2 semanas para a gente falar, ouvir sobre esse mês tão importante, essa cor que vem marcar aí, que vem trazer, né, informações acerca da nossa saúde mental. Estamos no mês de setembro amarelo, uma campanha que nos convida a falar sobre prevenção, tá, do suicídio, principalmente sobre a importância de valorizar a vida. Para conversar com a gente hoje aqui, as nossas convidadas, né? Nós estamos aqui recebendo a psicóloga Janaína e assistente social Meirelle do CREAS, que vão falar aí um pouco mais pra gente sobre esse assunto. Para começar, já vou começar aqui falando com a Janaína, né? A psicóloga. Janaína, assunto muito importante, chama a atenção de muitos, né? É entender primeiro que falar sobre a vida é essencial, uma vez que nós estamos aí em um momento muito complexo, muito conturbado, tudo no imediatismo e as doenças, né? Hoje não se usa mais o termo, aliás, não se usa o termo psicossomáticas, né? Psicóloga, tem outro termo aí que você é melhor para falar. Então hoje, você aqui convidada, que é importante que as pessoas entendam sobre o setembro amarelo. Bom dia, Janaína, bem-vinda.
1: Bom dia, Marlete. Bom dia, ouvintes. Muito bom estar aqui com vocês hoje. E como você falou, né, a campanha Setembro Amarelo. E quando a gente fala sobre suicídio, é importante a gente ter algo em mente.
0: Isso.
1: Que primeiro, que o suicídio não é simplesmente uma escolha ou uma saída fácil, tá? Para um problema que aquela pessoa esteja passando. Na verdade, é uma situação muito mais complexa. Por quê? Porque cada pessoa tem uma história, tem uma realidade, enfrenta dificuldades, né? Cada uma com uma dificuldade diferente. Então, por isso, não existe uma única causa. E como se, é como se esses vários problemas ali, eles fossem, né, juntando, fossem se acumulando até que aquela pessoa, ela chegue a um momento de grande sofrimento. E aí ela, né, pra ela, a conclusão dela é: ah, vou pôr um fim à minha vida.
0: Exatamente. E existe alguma forma de perceber que uma pessoa pode estar precisando de ajuda, porque o corpo fala, né, Janaína? Então, tem alguns sinais que a pessoa pode estar emitindo?
1: Sim, sim. A gente tem que estar atento, por exemplo, algumas mudanças importantes de comportamento. Então, aquela pessoa agia de uma forma e já não age mais. Ou não agia daquela forma, mas está agindo. Observar se aquela pessoa, ela está se isolando. Então era alguém que de repente gostava de sair, hoje em dia prefere ficar mais em casa, mais no quarto. Essa pessoa também, a gente deve observar se essa pessoa, ela está perdendo interesse por coisas que antes ela gostava. Então ela gostava de sair, gostava de se arrumar. E se hoje em dia você percebe que não, então é mais um sinal. Observar também sinais de desesperança. Então, ah, não tem mais sentido, nada tá bom, a vida não é, nada agrada. E também, às vezes, é um pouco mais óbvio, quando você olha para aquela pessoa, você percebe que ela não está bem. Então, observar se essa pessoa demonstra ali algum tipo de sofrimento. E assim, Marlete, na verdade, mais do que importante a gente tentar identificar, né, todos os sinais, é a gente estar disponível para ouvir. Porque como você falou, hoje a gente vive uma sociedade imediatista, a uma sociedade acelerada, então tudo é acelerado, tudo. Os áudios, os vídeos, a gente já consegue ver.
0: Verdade.
1: Tudo acelerado. E falta aquele olho no olho, falta eu realmente parar pra ouvir. Se eu pergunto pra minha colega: oi, Meirelle, como você está? Aí Meirelle fala: tá. Aí eu digo o quê? Complicado. Nossa, né? Paia. Então, assim, não estamos disponíveis pra ouvir. E isso é importante. A gente, né, como eu falei, o olho.

0: olho no olho, cara a cara, eu ouvir genuinamente aquela pessoa e sem julgamento.
1: Isso. Você sabe que, trazendo mais para nossa realidade, o que eu vou te perguntar agora, você vai ter uma resposta com certeza plausível. Hoje em dia, psicólogo, a gente não quer nem mais ouvir o áudio no normal, como você acabou de colocar, tudo acelerado, né? De certa forma, isso é um agravante, porque você começa ali a ouvir um áudio, já perde a paciência e já coloca lá, o máximo acho que é 2, né? Uhum. Tem gente que já queria que fosse no 5. Como é que é essa questão, assim, que a gente quer tudo tão rápido, não quer ter tempo de qualidade?
0: É porque a gente é cobrado a isso, a produtividade.
1: É verdade. Né?
0: Então, não sei se você acompanha,
1: concordo,
0: mas tem pessoas que eu vi até no Instagram, enquanto eles dormem, você está fazendo alguma coisa. É. Então, tem umas mulheres, algumas pessoas que utilizam umas máscaras compressoras no rosto, porque aí usa não sei o que, uns produtos. Então, até o seu sono é roubado.
1: Verdade.
0: Então, a gente é cobrado essa produtividade, a esse imediatismo.
1: Verdade.
0: Até os filmes, hoje em dia, por exemplo, se você for observar, aquele filme que é mais lento, às vezes não prende a gente. A gente gosta de algo que é mais acelerado. Já começa com pancadaria, com tiro,
1: isso,
0: porrada e bomba.
1: Verdade. Verdade. Corretamente, viu? Ó, pessoal que tá ouvindo aí, tá dando feedback aqui, muito legal o bate-papo. Paulo César tá ligado aí, né, Paulão? Sempre antenado aí nas entrevistas aqui, né? Tá no Goiás? Nossa! Tá longe pra caramba. Tá ouvindo a gente aí, muito obrigada. Vou conversar agora com a assistente social Marielle, né? Falando justamente sobre isso. Muitas vezes a gente pensa que a prevenção depende somente da pessoa que está sofrendo, Marielle. Mas não é bem assim, né? Porque podemos falar sobre essa situação aí, da pessoa estar sofrendo. Às vezes tem vergonha de pedir ajuda, né? Marielle, bom dia, bem-vinda.
2: Bom dia, Marlete. Bom dia, ouvintes. Então, exatamente, né? A gente precisa olhar para o ambiente, para as condições que a pessoa está vivendo. Por exemplo, será que ela está passando por uma situação de violência? Será que está sofrendo algum tipo de abuso? Está isolada? Está enfrentando dificuldades financeiras, passou por uma perda, sofrendo discriminação. Então, será que ela está conseguindo acessar o serviço de que precisa? Então, tudo isso precisa ser considerado. Não depende só da pessoa, e sim da soma do que ela está vivendo.
1: E olha só,
0: deixa eu só complementar aqui, Marlete.
1: Pois não, Janaína.
0: E é interessante a Marielle falar sobre isso, da gente analisar o contexto, né? Como até comentei antes sobre os sinais, porque a gente fala muito em prevenção,
1: isso,
0: né? A gente consegue prevenir. O que a gente não consegue é prever. Então,
1: exatamente,
0: eu não consigo prever quem vai ser, né, a pessoa, eu não consigo prever como e onde. Então, essa pessoa, ela precisa ser acolhida para que eu, né, haja prevenção. Então, essa pessoa, ela precisa ser acolhida, ela precisa ter um apoio, ela precisa ter acesso aos serviços para que ela consiga encontrar outras possibilidades diante daquele sofrimento. Certo?
1: Certamente. A Sueli está acompanhando também, está gostando aqui do assunto, né? A gente está dando feedback aqui no nosso WhatsApp. O pessoal acompanha e momento de saúde é muito bem aceito, tá? As pessoas gostam muito e eles ficam dando aqui o sinal no nosso WhatsApp. Obrigada a vocês aí também que da zona rural, nas fazendas, né? Tá acompanhando esse assunto. Zilda, obrigada, Zilda, pelo feedback. Então, meninas, se vocês pudessem deixar aí uma mensagem para quem tá ouvindo neste momento, né, acerca do nosso assunto, qual seria? O que vocês falariam para as pessoas que estão já até aqui dando feedback, né? Obrigada, pessoal.
0: Então, Marlete, eu digo, não tenham medo de pedir ajuda e, pessoal, não tenham medo de oferecer ajuda. Porque,
1: isso,
0: às vezes, aquela pessoa só precisa ouvir com atenção, sem o julgamento, né? E fazer isso pode ser um primeiro passo.
2: Então, eu acrescentaria, né? Se a gente percebe que alguém próximo não está bem, não ignorar, procurar conversar, oferecer apoio, ajudar essa pessoa a buscar um serviço de saúde ou outro serviço da rede. Então, cuidar da saúde mental também é uma forma de cuidar da vida. E a gente pode contribuir muito com o próximo.
1: Perfeitamente. Olha, vocês foram bem sucinta, tá? Nesse tema Setembro Amarelo. Gente, é assim, todo mês tem uma coisa específica e nada mais é importante do que falar, né? E esse ano o tema principal, né? Escutar é estar presente, tá? Mas também nós temos aqui um outro assunto para dar uma pincelada, né? De forma bem objetiva, assim como vocês fizeram com maestria, é sobre a Semana Latino-Americana de Prevenção da Gravidez na Adolescência em 2026, né? Que é celebrada oficialmente aí do dia 14 a 20 de setembro. Essa data varia muito, né? Variam ligeiramente a cada ano, tá? É, tem de 16 a 22, o período mencionado aqui. Então, nós vamos conversar, né, com essas duas profissionais sobre esse assunto, né? Sobre essa informação, orientação e cuidado com os nossos adolescentes. Que essa Semana Latino-Americana de Prevenção da Gravidez na Adolescência. E aí, vou começar com a Janaína, né, Janaína? Falar sobre esse assunto, o que é, né, essa Semana Latino-Americana de Prevenção de Gravidez na Adolescência.
0: Certo, Marlete. Então, como você falou, essa semana, né, a Semana Latino-Americana de Prevenção à Gravidez na Adolescência, ela começa amanhã, dia 16, e vai até o dia 22 de setembro. E ela tem o objetivo de disseminar informações sobre medidas preventivas e educativas que contribuam para a redução da incidência da gravidez na adolescência. Porque quando a gente fala sobre gravidez na adolescência, nós estamos falando apenas sobre números ou estatísticas. A gente está falando também, Marlete, sobre projetos de vida, sobre escolhas, acesso à informação, saúde, educação, família e principalmente sobre o direito dos adolescentes e jovens terem acesso a informações para tomar decisões mais conscientes e responsáveis.
1: Exatamente. E para entendermos melhor esse assunto, né, é importante também falar sobre a própria adolescência, né, Janaína? Você como psicóloga pode falar um pouquinho para nós sobre essa fase aí que os pais costumam chamar de aborrecente, né?
0: aborrecente, exatamente. Então, todos nós, né, já fomos adolescentes, a gente tem noção de mais ou menos como é que foi, apesar que cada um experimenta de uma forma diferente, mas tem algumas coisas que são similares.
1: São.
0: Então, a adolescência é uma fase de muitas descobertas e transformações, né? Então, é um período em que o adolescente, ele começa a construir sua identidade, quem eu sou, o que eu gosto. Nesse período, ele também quer fazer parte de algum grupo, né? Então, quer ter amigos. E ele também tem dificuldade, às vezes, para compreender os seus próprios sentimentos. A adolescência também, como eu comentei, ele busca, né, estabelecer relações. E ele começa também a pensar nos seus sonhos e projetos para o futuro.
1: Exatamente.
0: Então, é justamente por ser uma fase de tantas mudanças que o diálogo e a orientação são tão importantes. E quando a gente fala também sobre prevenção da gravidez, a gente também precisa falar sobre sexualidade.
1: E aí que muitas das vezes, muitas famílias, né, vamos colocar um termo muito usado, conservadoras ou talvez por vergonha, né? Existe aí uma dúvida que muitas famílias ainda têm, falar sobre esse assunto com os adolescentes. E aí? Às vezes a gente até ouve algumas situações, né, que tem pais que têm aquele jeitinho, outros têm vergonha, outros preferem que um profissional aborde o assunto, né, Janaína?
0: Uhum. Sim, e muitos pais, né, responsáveis, Marlete, acham que falar sobre sexualidade vai incentivar que ele inicie a vida sexual.
1: Exatamente.
0: Então, pessoalmente, aí o volume, tá bom? E na verdade, não, tá? E esse, na verdade, é um ponto muito importante. Por quê? Porque falar sobre sexualidade não significa incentivar
1: a adolescente
0: a iniciar a vida sexual. Pelo contrário, significa oferecer informação, orientação e um espaço seguro para que esse adolescente, né, essa adolescente possa tirar suas dúvidas e compreender as consequências de suas escolhas.
1: Perfeitamente.
0: Porque se essa família não conversa com esses adolescentes, onde é que eles vão buscar informação? Na internet, na pornografia, né, com os amigos. E maioria das vezes, essas informações que eles encontram não está correta e suficiente. Então, é por isso que a gente precisa substituir o silêncio pelo diálogo.
1: Exatamente.
2: E essa não é uma responsabilidade só da família, né? A escola, os serviços de saúde, assistência social, toda a rede de proteção também tem um papel importante nesse processo. Então, o adolescente precisa saber que existem profissionais, existem serviços onde ele pode buscar orientação, tirar as suas dúvidas e também receber um atendimento de forma acolhedora e respeitosa, né? Então, quando a gente fala em prevenção, a gente está falando em garantir acesso à informação, aos serviços e aos direitos.
1: E quando uma gravidez acontece durante a adolescência, mudanças, né? Quais são mudanças que essa situação pode trazer para a vida dessa adolescente?
0: Sim, então, na verdade, tem mudanças tanto para adolescente quanto para adolescente.
1: Verdade.
0: Né? Às vezes a gente tem a mania de querer responsabilizar somente a menina.
1: Isso,
0: né?
1: Só as mulheres.
0: Exatamente.
1: Verdade.
0: E os meninos também precisam ser responsabilizados.
1: Isso.
0: Então, eu vou falar aqui de maneira geral. Pode haver mudanças emocionais, mudanças familiares. A gravidez pode ser de risco. Vai ter um aumento de responsabilidades. Dificuldades na continuidade dos estudos e até interferência nos projetos que aqueles jovens tinham para o futuro. Às vezes, não quer dizer que acaba, mas pode ser que seja adiado um pouco, né? Também pode acontecer dos adolescentes precisarem assumir responsabilidades muito cedo.
1: Exatamente.
0: Inclusive relacionadas ao sustento da família. Então, tá, agora eu tenho uma criança, né? Ou o menino, eu gerei um filho, agora como é que vai ser? Então, eu preciso lidar com isso. E aí, quando, né, sobre esse assunto relacionado ao sustento da família, pode ser que dificulte ainda mais a permanência desse adolescente na escola. E em alguns casos, Marlete, também pode surgir situações de isolamento,
1: isso,
0: né? Então, tá, engravidou, então os colegas comentam. Aí pode surgir um preconceito e até uma exclusão social.
1: Exatamente.
0: O que pode afetar, né, emocionalmente esses jovens.
2: Então, por isso, né, Janaína, que quando a gente conversa, orienta um adolescente, a gente não fala só sobre a prevenção da gravidez, a gente fala também sobre autoestima, autoconhecimento, responsabilidade, escolhas. Então, é importante que esse adolescente tenha acesso a informações sobre os métodos contraceptivos, sobre a prevenção das infecções sexualmente transmitíveis e, principalmente, que esse adolescente perceba que ele tem um futuro pela frente. Que os seus sonhos e projetos também importam.
0: Sim.
2: Então, prevenir também é isso, né? Informar, acolher, orientar, ajudar o adolescente a construir o seu futuro com mais consciência e autonomia.
1: Exatamente. Olha só aqui, pessoal. Suelene, tudo bem? Sussu? A Sussu também está sempre comigo aqui nas entrevistas, né? Eu tenho um assessor aí. Que ela fica ligada. Muito obrigada, Sussu. Parabenizando pelo assunto de hoje, né? Que estão explanando aí. Assunto esse que existe uma resistência da família para que seja trabalhado nas escolas, né? Temos livros sendo rasgado em casa porque a criança não pode ver. Aí entra a complicação, tá? Tô lendo aqui a fala da nossa professora Suelene. A complicação não vê no livro didático. Aí, o que a Janaína acabou de colocar, mas aí vê na internet, nas redes sociais, com os colegas, de forma errada, né? Erradas, mas agradáveis por eles. E a curiosidade chega junto. Bem colocado, Suelene.
0: Sim, verdade.
1: Bem colocado aqui, tá? Obrigada, Suelene. A Gleice, né? Tá dizendo aqui, tô adorando sobre o Setembro Amarelo. Manda um abraço aí pras meninas, tá dado o recado.
0: Obrigada.
1: Paulão tá dizendo aqui, ó. Marielle, gostei da sua fala, acredito que deveríamos ter um centro de acolhimento em nossa cidade, né? Esse centro de acolhimento elevaria a proposta de ter voluntários. É, sempre é bom, né, Paulo? Existe toda uma logística, toda um parâmetro, né? Regras, leis, antes de ser criado esse centro de acolhimento, né? Mas muito boa aqui o seu feedback. Bem, gente, pra gente caminhar aqui pro fim, agora vamos falar com as famílias, porque dado o fato que acontece a gravidez, né? Janaine, o que você diria para aqueles pais responsáveis que ainda têm, nós acabamos de falar aqui, pontuar, né? Dificuldade ou vergonha. E aí?
0: Então.
1: Obrigada, gente. Muito bem.
0: O que eu diria, né, para esses pais e familiares que têm ainda vergonha de conversar sobre sexualidade com seus filhos?
1: Muito.
0: Então, eu digo, não deixem que o silêncio seja a única resposta. Por quê? Não esperem, gente, que seus filhos aprendam tudo sozinhos ou que busquem todas as respostas na internet.
1: Olha, a sua Helena acabou de pontuar, né? Aqui, né?
0: Exatamente. Está. Porque uma conversa, ela pode parecer difícil no começo, mas ela pode ser justamente aquela oportunidade, né, que aquele adolescente precisa para ser orientado, isso, acolhido e dessa forma para que haja uma prevenção. E de novo, só reforçando, né? Conversar sobre sexualidade não significa perder a autoridade. E como já pontuei, não é um incentivo, né, a iniciar a atividade sexual. Pelo contrário, significa, então, se esse pai, essa mãe, esse responsável conversar com seus filhos, ele vai estar presente, ele vai estar acompanhando o desenvolvimento do filho e também exercer o papel, né, de cuidado e proteção.
2: E é importante que essa conversa com os pais e os filhos aconteça sem julgamentos, né? Porque devido a ser um assunto um pouco difícil, a tendência dos pais é já ir julgar e brigar com os filhos, né? Mas o adolescente, ele precisa sentir que ele pode procurar a família quando ele tiver uma dúvida ou estiver passando por alguma situação. Então, quando existe o diálogo dentro de casa, fica mais fácil para o adolescente buscar ajuda, falar sobre suas dúvidas e compreender que ele não precisa enfrentar as situações sozinhos, mas sim tem o apoio da família.
1: Exatamente. A Suelene pontua aqui também, ó. PSE, Educação e Saúde, né, está com uma rodada de conversa nas escolas sobre esse tema. Parabéns aos profissionais. É preciso falar, sim, sobre esses assuntos. É preciso. Se você não fala, como as meninas acabaram de colocar, a rede social é autodidata, é para lá que eles vão, tá? E para finalizar, que mensagem vocês gostariam de deixar para os nossos ouvintes acerca aí dos nossos assuntos de hoje? Marielle?
2: Então, Marlete, a mensagem que eu quero deixar hoje é especialmente para as famílias, né? Estejam presentes na vida dos adolescentes. Verdade. Escutar, conversar, orientar é muito importante. Então, a prevenção começa quando a informação chega antes do problema.
0: Isso. E já que a Mirelle deixou a mensagem para as famílias, então eu deixo a mensagem para os adolescentes. Não tenham vergonha de perguntar, de buscar informação e de pedir ajuda. Porque seu corpo, seus sentimentos, suas escolhas e, principalmente, o seu futuro importam. Então, muito obrigada, Marlete. Obrigada a todos que nos ouviram e que participaram aí.
1: Eu que agradeço vocês, né, por trazer esses dois assuntos. Vocês foram pontuais, né? Falaram de uma forma assim bem agradável, bem sucinta. A Fabíola também está ouvindo aqui. Obrigada, tá, Fabíola? Bom dia.
3: Oi, Marlete. Estou adorando essa fala de vocês aí. Muito, muito obrigada mesmo. Olha, Marlete, eu sou uma mãe que eu nunca tive vergonha de chamar os meus filhos e falar a verdade para eles, sabe? Tantos homens e com uma mulher, eu nunca tive vergonha. Sempre eu chamava eles e conversava e falava, né, a realidade para eles. Eu lembro que meu filho mais velho tinha 15 anos, e um dia eu chamei ele para falar a verdade. Ele: mãe, eu tô morrendo de vergonha da senhora tá me falando isso. Eu falei: pois é a pura verdade, meu filho, é isso.
1: Aí, parabéns, né? Tem que conversar mesmo, Fabíola. Quisera que muitos pais seguissem o exemplo, né, meninas, da Fabíola.
2: Isso é uma conversa muito necessária.
1: Muito, muito. Edila, bom dia.
4: Bom dia, Marlete, bom dia. As meninas estão de parabéns, viu? Você também está de parabéns. Que Deus abençoe vocês, seu trabalho, o trabalho das também.
1: Obrigada em vocês pelos feedback, né? Isso é importante. vocês estarem aí dando esse retorno. Agradeço as meninas aqui no Momento de Saúde, que voltem em outro momento. Temas é que não vai faltar, né, pra gente estar abordando, né? Posso recebê-las aí em outro momento. Falar pra Poliana já deixar organizado em outra fala pra vocês, tá? Muito obrigada, tenham um bom dia, tenham uma terça-feira maravilhosa e até breve com mais Momento de Saúde.
2: Tchau, tchau. Obrigada, Marlete.
1: Janaína.
0: Tchau.
1: Tchau, tchau, gente. 8h39. Obrigada a você que esteve conosco acompanhando aí. Música boa chegando. Fagner canta Borbulhas de Amor.

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1: Oi, 9h43.
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0: começando as previsões, 9h48, você de Áries, dia bom para avaliar as suas finanças, viu? Priorize o bom relacionamento com quem realmente importa. No amor, a química fica em alta, mas evite exagero para gerar ciúme. À noite, aproveita as conexões. Para você de Touro, hoje as parcerias podem passar por uma mudança. Não evite conflitos, controle a impulsividade. Ah, então evite conflitos. Tensões com pessoas próximas podem surgir, mas uma conversa vai trazer reconciliação. Agora, no amor, os testes de ciúme e prioridade podem desafiar. Uma conversa honesta pode fortalecer, tá? Gêmeos. E para você de Gêmeos, atenção, hoje as parcerias podem passar por uma mudança boa na sua vida, tá? E olha só, geminianos. Cuidado com mal entendidos e tensões que exigem jogo de cintura, tá? Evite exageros, especialmente o instinto. Tá? Vá com calma. Aproveita o dia apostando na conexão verdadeira. Fica a dica aí pra você. Câncer. Cuidado com negociações arriscadas. À noite, boas decisões podem trazer avanços. Olha, a sorte brilha na fase final do dia. Então, mantenha calma. Nos momentos com quem gosta, o desejo aquece, mas evite ciúme para ter aí, ó, acontecer tudo de forma harmoniosamente. Hoje só tá falando para evitar o ciúme, né? Será por quê? Fica a dica aí para você. Atenção, leoninos. Para você de Leão, chega para perto e confira. Sua carreira brilha, mas cuidado para não exagerar na confiança. Na família, o dia exige calma e paciência, mas à noite, reconciliação é possível. No amor, equilibre o passado e o presente com momentos de compreensão. Virgem. Seu dia pede maior atenção na comunicação. Cuidado com o estresse, tá? E ansiedade. Reservando momentos para si, para você relaxar. No amor, as conversas podem fortalecer vínculos, tornando a noite especial quente. Aproveita as boas energias. Libra. Oi, librianos. A criatividade, novas parcerias à noite vão abrir portas para oportunidades inesperadas. No amor, reflexões durante o dia dão espaço para maior sintonia e um romance ao final. Escorpião. Chegando para você de Escorpião, atenção, atenção. Sua confiança no trabalho vai ficar forte, mas evite prometer além do que você pode cumprir. Na família, cuidado com conflitos. No amor, seu charme fica em alto, mas lembre-se de manter a calma e evitar o quê? Ciúmes. Sagitário. Ótimo dia para buscar aperfeiçoamento, mas cuidado com opiniões sem filtro, pode causar conflitos. Reserve momento de descanso e autocuidado para equilibrar seu bem-estar. Legal isso aqui, ó. Autocuidado é a palavra-chave, tá? No amor, a paixão está no ar, com emoções e conexões intensas que vão aquecer a sua noite. Capricórnio. Dia para agir com calma nas finanças, evitando investimentos por impulso. Cuide das emoções, evite ciúmes. À noite, boas mudanças, tá? E o coração vai ficar mais próximo de alguém especial. Quem será? Aquário. Ótimo dia para mostrar seus talentos e conquistar reconhecimento, mas cuidado com rivalidades. No amor, seu charme fica em alta. Basta equilibrar para evitar exagero. Aproveite o dia para cuidar do seu bem-estar e manter o equilíbrio emocional. Finalizando, as oportunidades de crescimento no trabalho são boas, mas evite assumir mais do que consegue. Desconfie de promessa e dinheiro fácil. Ó, desconfie daquilo que vem fácil. Cuide da saúde, evitando excesso, tá? E descansando. No amor, sua sensualidade fica em alta. Momentos especiais podem fortalecer a sua relação. Que bacana, né?
1: Pai, papai!
0: Vai lá, Zé Vaqueiro, canta, fica pra você. Alô, Berocan, chega na sequência com o Luan. 5 minutinhos faltando pras 10, uma ótima terça-feira. Obrigada pelo carinho e pela

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1: 10:01.

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1: Este é o nosso Alô Berocan, mandar uma alusão pra Nívia lá na Travessa 12 no setor Irmão, pra Divina Bodes, pra Fabiola, pra Miúda, também pra minha amiga Terezinha, que tá sempre por aqui, Maria Zilda, aqui do setor Irmão, também pra dona Sabina. Já trago a enquete do nosso quadro de hoje, hein? Esses últimos dois dias, vocês estão participando bastante, interagindo, até porque a enquete é polêmica e vocês gostam de polêmica, hein? Então, chegando agora... Manu Batidão. Medley Internacional.

Ligando, Cleito e Camargo. Isso não é amor.

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1: Hora certa, 10:22.

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0: Este é o nosso Alô Berocan, quem chegou aqui foi minha amiga Deusini. Bom dia!
1: Bom dia, Luan. Como é que você tá, Luan?
0: Bem tudo demais. Bem com você, Luan? E você, minha amiga?
1: Luan, eu tava querendo ouvir uma música, só que eu não sei quem que canta essa música.
0: Ah.
1: Hoje estive pensando o que eu posso fazer para você perceber o amor que eu tenho em você.
0: Oh.
1: Eu não sei quem que canta ela, Luan.
0: Ah, Deusini pancada, rapaz. Cantou ao vivo, tem que vir cantar aqui na rádio, mulher. Vou procurar essa música, hein? Eu não lembrei qual é, mas vou procurar, tá bom?
1: Aí eu ofereço pra você, pra Raimundinha lá do centro,
0: Pra
1: Sueli, pra Ciane Reis, pra mim, pra Ana do Gambiarra e pra todos, Luan, que tiver sintonizado na Rádio Berocan neste momento. Bom dia, Luan.
0: Bom dia, minha amiga Deusini, obrigado pela participação, já vou procurar essa música, viu? Pra tocar pra você, porque chegando agora...
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0: Henrique Juliano. Essa vai lá pra casa do motoqueiro, pra Ana Clara, pra Lohane, pra todos.
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1: Hora certa, 10h40.
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1: Este é o nosso Alô Berocan, mandar uma alusão especial pra galera lá do Geraldo, rapaz, lá no setor Paraíso, trabalhando e ouvindo a sua, nossa amiga de verdade, Berocan FM. Alusão aí pro Jefferson Souza, pro Jonathan, pro Geraldo, pro Guilherme, pra todos aí que estão sintonizado e trabalhando aí do Geraldo, um grande marceneiro. Uma alusão também pro Sérgio, rapaz. Sérgio tá lá também, né? É isso aí, quem chegou aqui também foi Dona Miúda. Bom dia, Dona Miúda, como é que você tá, minha amiga?
2: Bom dia, Luan, bom dia.
1: Bom olha dia. Mim.
2: É, milionário José Rico.
1: Aham. Uhum.
2: Estrada da Vida.
1: É boa.
2: Você pra todos os ouvintes. Mina, a deusa é boa pra cantar, viu? Ela passou do teste agora.
1: A deusa é pressão. Trazer a deusa pra cantar aqui ao vivo pra gente. Já já escuto a minha amiga Maria da Silva, a Maria de Nazaré Cardoso também, porque chegando agora a música da miúda. Milionário José Rico, Estrada da

0: Quem chegou foi Maria da Silva. Bom dia.
1: Bom dia, Lua.
0: Bom dia.
1: Deus cuida da minha casa. Ofereço para todos os ouvintes da Rada Birocão, pede para a dona Jessi, minha amiga, minha vizinha, e para você também. E para todos que gostam do hino.
0: Beleza, minha amiga Maria, então chegando para você.

0: Bom dia, Luan. Como é que tá? Você tá
1: bom? Bom dia.
0: Luan, manda a música pra nós. A mesma de sempre. Sou o primeiro homem da lua.
1: Sou o primeiro homem da lua.
0: Pra você, principalmente. Pra todos aí da rádio. Pra todos que estiverem me ouvindo. Meus amigos, minhas amigas, minha família.
1: Sim.
0: E pra mim também. Um bom dia pra você. Deus abençoe você. Seu programa show de bola. Deus abençoe.
1: Muito obrigado, dona Joana. Então, chegando pra você, Bruno Marrone, Será. Essa é clássica.

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1: Hora certa, 11 horas.
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16: Este é o nosso Alô, Berocan. Quem chegou aqui foi minha amiga Nazaré. Bom dia.
17: Bom dia, Luan.
16: Bom dia.
17: Bom dia, os ouvintes da Berocan FM. Coloca uma música pra nós aí, Luan, uma música boa.
16: Beleza, já coloco pra você, minha amiga Terezinha Goiabeira, chegando, tava sumida, hein, Terezinha?
18: Bom dia, Luan Rocha. E aí,
16: bom
18: Luan,
16: dia.
18: Tudo bem com você? Fala comigo aí.
16: Tô bem.
18: Me conte aí, tá tudo bem com você?
16: Tô bem,
18: comigo você? Comigo não tá muito bem não, Luan, que a mulher tava dentro desse dia, a mulher passou três dias no hospital.
16: Nossa.
18: Não sei se é, mas a mulher tá aqui novamente.
16: Que bom.
18: E, Luan, tô ligando pra tu me rodar aquela música de... Telefone no ar. Telefone no ar. Com Ginigendo. Ofereço pra vocês, viu? E todos que tivessem sintonizado no maravilhoso programa do nosso locutor Luan Rocha, menino. É o cara.
16: Terezinha.
18: Pois é, Luan. A mulher esse dia tá na doentada, moça.
16: Mulher.
18: A tontura
16: não pode.
18: Na cabeça, entende como é que é?
16: Tudo ligado.
18: Aí fui no hospital três vezes, fui sexta.
16: Não é labirintite, não, Terezinha? Essas tonturas aí, pode ser labirintite, hein?
18: Fui sábado e fui ontem, segunda-feira. Mas graças a Deus que eu tô melhor, tô em casa, graças a Deus.
16: Tá zerada.
18: Sou carente da oração de vocês, viu? De cada um de vocês.
16: Que bom.
18: Então, tchau, obrigado. Fique com Deus, Luan. Um abração.
16: Obrigado, Terezinha. Ó, então, pra você melhorar 100%, pra você ficar zerada aí. Chegando agora. Gino e Gino pra Terezinha. Agora ela vai se recuperar, hein? Alô, Nazaré, essa é pra você também.

0: Este é o nosso Alô Birocan. Quem chegou chegando foi minha amiga Maria, lá do Vila Nova.
1: Oi, Luan, bom dia, Maria.
0: Bom Vira, dia.
1: Vila Nova. Tudo bem com você, Luan?
0: Tudo.
1: Espero que sim. Eu liguei pra você passar aquela música pra mim de Teodoro Sampaio, a Cabritinha. Oferece ela pra você, pra quem tiver aí na escuta da rádio. É só isso, um bom dia pra você, viu, Luan? Tchau.
0: Bom dia, Maria do Vila Nova. Então, pra você, Cabritinha, essa vai pra Maria lá no Vila Nova.

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1: 11:24.
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1: Oi, Luan, bom dia. Luan, eu queria que você passasse aquela música de Eduardo Costa, Tem Alguém no Seu Lugar.
2: Sim.
1: Eu ofereço com a Ivonete lá no Sertão Paraíso, pra filha dela, Patrícia.
2: Aham.
1: Para a dona... Ai, meu Deus, me esqueci. Pra dona Iraci.
2: Ah,
1: e pra
2: mais?
1: Quem gostar da música, um bom dia.
2: Bom dia, minha amiga Fabiola. Quem chegou foi dona Ana aqui também. Bom dia.
3: Bom dia, Luan.
2: Bom dia.
3: Luan, tu disse que eu sou apaixonada pelo Amado Batista.
2: É bom, né?
3: Manda o bicho cantar bem. Ela quer, eu quero pedir aquela música, Os Pontinhos.
2: Ah, entendi.
3: Do Amado Batista, feliz pra Cleonice e pra você, viu?
2: Sim. Vocês são apaixonadas, hein, Amado Batista? Todo dia vocês pedem Amado Batista. Esse cara é o Roberto Carlos do sertanejo, vamos dizer assim. Rapaz, ele é muito pedido aqui, viu? O cara é uma lenda. Na minha opinião, até maior do que o Roberto Carlos, viu? É muita gente pedindo Amado Batista aqui. Todo dia tem um Amado Batista. Esse cara é uma lenda sagrada. Dona Ana é fã. Muita gente é fã. Bom dia, Deusina Alves. Tudo bem com você? Brigadão por estar com a gente. Quem também tá com a gente? Deixa eu ver aqui, Domingas.
4: Bom dia, Luan.
2: Bom dia.
4: Bom dia pra quem tá ouvindo a rádio.
2: Aham.
4: Bom dia a todos e todos aí, Gabarofão.
2: Obrigado, minha amiga Luzinete Moreira, lá no Parque da Liberdade. Um alusão pra você também, minha amiga, porque chegando agora... Essa vai pra Fabiola.

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1: Hora certa, 11:41.

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1: Bom dia, Luan.
2: Bom dia. Tô bem, Clonice.
1: Graças a Deus. Tô aqui na luta.
2: Que bacana.
1: Quero agradecer a Ana aí pela música e ofereço pra você também, viu? Tenha um bom dia a todos. Da
2: bom dia, da Clonice. Obrigadão, viu, pelo carinho. Você tá sempre conectada na melhor, na sua amiga de verdade. Tá chegando o fim aí do nosso Alô Berocan. Mas iremos escutar moda boa até os últimos minutos. Só clássica, só pancada, viu? Cada volta um recomeço. Zezé de Camargo, Luciano. Mas

Para encerrar o nosso Alô Berocan, chegando Chitãozinho e Chororó, Choro Apaixonado, muito obrigado pela audiência e pela companhia.

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8: 11:58.
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1: Meio-dia e 25.
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6: 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A vitamina D é importante para os ossos, músculos e sistema imunológico. A exposição moderada ao sol, nos horários adequados, contribui para a sua produção natural pelo organismo. 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

0: Rio Maria, 12 e 29.
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0: Neste momento, o STF analisa investigação envolvendo Alexandre de Moraes. O Supremo Tribunal Federal analisa nesta terça-feira, neste momento, se autoriza a abertura de uma investigação envolvendo o ministro Alexandre de Moraes e sua relação com o ex-banqueiro Daniel Vorcaro. A decisão trata apenas da abertura da investigação, não de condenação. Então, neste momento, está havendo aí esta reunião com o Supremo Tribunal Federal para analisar se vai acontecer ou não esta investigação em cima aí do Alexandre de Moraes.

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1: E o conflito, guerra aí entre Estados Unidos e Irã aumenta a tensão no Oriente Médio. O conflito continua provocando ataques e ameaças à circulação de navios no Estreito de Hormuz, uma das principais rotas de petróleo do mundo. E o petróleo passa dos $100 neste momento. A tensão aí no Oriente Médio mantém o petróleo em níveis elevados. O barril do petróleo permanece acima de $100, aumentando a preocupação com a inflação e combustíveis em vários países. Em Rio Maria, 12:32.
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1: Olha, o dólar opera perto de R$5,15. O mercado brasileiro amanheceu oscilando, com investidores acompanhando o cenário internacional e também um julgamento no STF e as próximas decisões sobre juros.

0: Em Rio Maria, 12:33.
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0: Olha, a Rússia e a Ucrânia está longe de terminar essa guerra. Continuam ataques contra a infraestrutura, mesmo com esforços diplomáticos para reduzir os ataques. A Rússia e a Ucrânia continuam atingindo instalações de energia e petróleo. A situação preocupa o mercado internacional de combustíveis. E a tensão aumentou aí também entre a Rússia e a OTAN. Um drone suspeito de carregar explosivos foi abatido por caças da OTAN sobre a Lituânia. O episódio aumenta a preocupação dos países europeus com possíveis provocações russas.

0: Rio Maria, 12:34.
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0: Olha, o Paraná também enfrenta estragos provocados pelas chuvas. Temporais atingiram dezenas de cidades do Paraná, deixando mortos e milhares de pessoas afetadas e comunidades atingidas por alagamentos e granizos e também tornados.

0: Maria, 12:35.
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0: Olha, tempo e a temperatura na região norte brasileira. Palmas pode bater 40 graus nessa terça-feira. A maior temperatura entre as capitais. Ontem, Palmas já foi a capital mais quente do Brasil. E hoje, um grau a mais. Ontem foi 39, vai bater 40 graus e se torna de novo aí a capital mais quente do Brasil. Mais detalhes na reportagem de Sofia Maria.
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2: Nesta terça-feira, Palmas deve ser a capital mais quente de todo o Brasil, com máxima podendo chegar a 40 graus e o ar bem seco durante a tarde, quando a umidade despenca. Manaus segue no forte calor, com 37 graus, mas o dia traz chuva isolada tanto pela manhã quanto à tarde, antes de o céu abrir novamente à noite. Porto Velho e Rio Branco também têm previsão de chuva isolada praticamente o dia inteiro, com destaque para a umidade bem alta em Rio Branco, uma das maiores do país neste dia. Belém tem manhã e noite mais tranquilas, mas ganha chuva isolada durante a tarde, com máxima de 35 graus e ventos um pouco mais intensos nesse período. Já Boa Vista e Macapá são as capitais mais estáveis da região. Boa Vista só tem chance de chuva pela manhã, com melhora depois disso, e Macapá segue com muitas nuvens, mas sem chuva prevista o dia todo. Os ventos seguem entre calmos e moderados em toda a região norte, variando bastante de uma capital para outra. As informações são do Instituto Nacional de Meteorologia. Sofia Muniz, o tempo e a temperatura.

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2: Esse é o nosso Berocan Esportivo. Mandar uma alusão aí pro Léo, nosso amigo aí que topei com ele esses dias lá no sábado, lá no posto de gasolina, e falei: moço, para de falar mal do meu Vasco. Olha, e tem camisa nova do Vasco, ó, nascida do vento, nova camisa 3 do Vasco, torcida pelos cantos Cruz Maltinos. Olha aí, ó, Vasco lançando camisa. E olha a notícia, hein? Cristiano Ronaldo. Rapaz, o Cristiano Ronaldo não faz nada por acaso. Vocês achavam mesmo que o Cristiano Ronaldo ia para a Arábia só para jogar bola e ganhar dinheiro? Cristiano Ronaldo negocia compra do Al Nassr, o time que ele tá jogando, velho. O cara tá com grana, hein? Ele revela que quer comprar aí o time Al Nassr, o time que ele joga, né? Cristiano pode passar a ter um papel ainda maior no Al Nassr. Segundo o jornal A Bola, o português integra um consórcio que negocia a compra do clube saudita, o fundo de investimento público da Arábia Saudita, que detém 75% do clube. Jerry Cladinelli, dono do Milan, também faz parte do grupo que tenta assumir o comando do clube. Olha só, rapaz. A proposta é formada por 5 investidores, além de Cristiano Ronaldo. O consórcio reúne 3 empresários sauditas ligados ao mercado esportivo e aos negócios do país. O grupo pretende apresentar uma oferta ao PIF para adquirir o controle do Al Nassr, mas a negociação ainda não foram concluídas. Olha só, rapaz. Quando sua empresa de investimentos comprou o clube italiano, o empresário também já investiu em outras áreas do esporte e tenta aí comprar o Al Nassr. Cristiano Ronaldo já teria 5% das ações do Al Nassr, olha só, só por ele estar jogando, viu? Segundo a imprensa, isso poderia aumentar sua participação em uma eventual mudança. Contratado pelo clube em 2022, o português se tornou o principal nome da equipe e um dos símbolos da expansão do futebol saudita. O valor da possível operação ainda não foi confirmado oficialmente, segundo relatos sobre o projeto. 5 integrantes aí, né? E o Cristiano Ronaldo pode ser um dos donos, rapaz, do Al Nassr. Ficou sabendo, hein, Rafaela Gomes?
3: Boa tarde, Luan. Boa
2: de tarde. Sobrancelha feita, Rafaela Gomes.
3: Boa tarde, avisidade pra quem é FM. Né?
2: Top.
3: Não, tô por fora disso aí, não tava sabendo não, mas...
2: Agora, foi agora.
3: Mas se concretizar, seria um bom investimento pra ele, né? Ele que tá ganhando muito bem, inclusive, né?
2: Sim.
3: Desse time, do Al Nassr. Tá ganhando ali um bom dinheiro, né? Tá fazendo um bom pé de meia. Então, assim, tem dinheiro aí pra gerações futuras. O Cristiano Ronaldo tem tanto dinheiro que acho que ele não sabe nem o que fazer. Então, assim, uma opção pra ele comprar, né? Juntamente ali com outros sócios. Uma porcentagem dos direitos do clube. Mas eu não sei, né, se isso vai acontecer, porque não sei, parece que o governo que é dono desses times, né? Eu não consigo entender como é que é esse negócio.
2: Não entendi muito bem lá, não, mas.
3: Porque é o. Não tem governo, né? É o rei, né? O sheik, que repassa o dinheiro pra esses clubes fazer contratações. Investe em algumas coisas. Então, assim, é o dinheiro ali do rei, né? Do rei, do país. Não tem presidente, então é o rei.
2: Sim.
3: Enfim, então não sei como é que vai ser, né? Eu não sei se todos os clubes são dele ou se tem um dono. Eu não sei, não tô por fora de como funciona isso lá. Mas se for pra frente, bom pro Cristiano Ronaldo, né? O investimento, tá investindo o dinheiro dele.
2: Ah.
3: E talvez, se não for nesse time, talvez busque outro time em outro país, em outra competição. Então, como ele é um cara do futebol, entende muito bem disso, né? E tem um nome também, que é um peso muito grande. É, fazer um investimento nessa área seria um bom caminho.
2: É, a Rayan entra novamente na mira do Liverpool para a vaga do Salah. A transferência pode chegar a quase 900 milhões. Eu acho, assim, que é muito dinheiro para um jogador que não mostrou muita coisa ainda, não. Não decide tanto, eu acho.
3: Mas é o que a gente comentou aqui, né? É, ultimamente, os jogadores estão
2: muito caro, velho.
3: Sim, tá muito caro, né? Como antes, como que era, né? Os valores, né? Tá tudo muito, muito alto. Jogadores, assim, médios, né? Jogadores não tão grandes. Alguns nem titulares no seu time, né? Um exemplo, vou colocar aqui dois exemplos, né? Que foram, acho que, uma das transações mais caras, inclusive do campeonato inglês ali. Jogadores no campeonato inglês e alguns indo pro campeonato inglês. Que foi, pra mim, né? Não acho que. Eu tenho total certeza de que não vale tudo isso. Mas quem quis pagar foi o Tottenham. Eu acho que o Savio não valia tudo que o Tottenham pagou por ele. Jogando no Manchester City, ali era reserva, nem jogava. E o Tottenham pagou valores assim altíssimos no jogador. E outro também é o Barcola, né? Que tava no time do PSG.
2: Eu acho o Barcola ainda melhor que esse valor, mete mais gols.
3: O valor dele subiu pelo que ele fez na Copa do Mundo, pela França, né? Se destacou ali mais ou menos, apesar dele não ser o titular.
2: Mas assim, o Barcola, assim, já mostrou algumas. Uns lances assim bacana, faz gol. O Rayan aí, ó.
3: Desde o Rayan é uma promessa, né?
2: Pois é, mas desde quando voltou aí da Copa do Mundo, fez gol?
3: Você não vejo os times dos jogos. Eu acompanho o
2: Se ele fizesse gol, tu ia ver noticiando.
3: Mas eu acho que ele não é jogador de fazer gols, né? Ele é um jogador.
2: Tá que nem o Gabriel Jesus, né? Não é meu forte fazer gol.
3: Não, acho que ele não é jogador de. Pra ser bem sério, até quando ele se destacou no time dele. Eu acho que é mais pelo que ele faz. Eu acho que é um jogador mais de
2: eu acho que assistência. Não vale isso tudo, não. É jogador.
3: Ele não é um atacante fazedor de gols, né?
2: Sou mais o Endrick, o Julian Álvares.
3: Mas é uma promessa que se destacou, né? No finzinho ali da Premier League. Se destacou no time dele. Então, assim, pra ele sair daquele time vai ter que ser um valor alto. E pra posição ali que o Rayan joga, né? Que é inclusive o Salah joga, né? Que o Salah jogava. Na posição ali era mais ou menos posição que o Rayan joga. Então acho que o Liverpool tá buscando um jogador pra aquela posição ali que foi deixado vaga pelo Salah, né? Que saiu. Então acho que seria um bom investimento. Não sei se os valores estão tão justos, né?
2: Eu acho que vai dar ruim, sim. Ó, e outra.
3: Mas assim.
2: Tabaco.
3: Mas é um investimento. Eu acho que vale a pena. Acho que vale a pena. Mais do que eu acho que foi de outros times de jogadores aí. Mas assim, eu acho que talvez valha a pena, sim. Que é um jogador jovem ali, vai entrar na posição que o time precisa. E possa ser que dê retorno futuramente. Então, pode ser que cresça muito. Então é aquilo, né? É um investimento. Pode ser que dê certo? Sim. Pode ser que dê errado também. Tudo pode acontecer. Então, se der muito certo, muito bom pro Liverpool, porque pode vender o jogador muito mais caro ainda, futuramente.
2: Eu prefiro um Cristiano Ronaldo de 40 e poucos anos jogando aí. E outro, até o Endrickzinho, acho que é melhor, mas enfim.
3: Mas o Endrick não quis sair, né?
2: Bobão, tá comendo banco, acho que foi bom. Hoje tem Liverpool e Tottenham pela Copa da Inglaterra. Hoje tem Elche e Real Madrid às 16h30.
3: Aí, ó, que eu tava falando agora, Barcola contra o Savi.
2: Talvez não, porque a Copa da Liga, esse cara bota reserva, né?
3: Não, bota nada.
2: Hoje tem Platense e Fluminense, tem Vasco pela Sul-Americana e Santa Fé. Vamos,
3: Vasco. O Vasco ainda tá indo?
2: Tá, rapaz.
3: Rapaz.
2: Hoje também tem, deixa eu ver, o que mais aqui? Ah, teve Bahia ontem, ganhou do Remo. Remo, velho, mandou o técnico embora. Vamos ver se vai mudar alguma coisa, né? Esses são os jogos de hoje. Fluminense ganhou o primeiro jogo, né? Ganhou bem.
3: Sim.
2: Vamos
3: surpreendentemente
2: ver.
3: O Fluminense tá indo bem na Libertadores.
2: O Vasco também ganhou, né? Ganhou.
3: E também tá de boa no Brasileirão,
2: tá
3: o Fluminense
2: bem,
3: também.
2: Tá de boa, tá. É um time que ninguém dá moral, mas tá indo bem, né?
3: Tá, não tá numa fase ruim, mas também não tá naquela fase ali, não é o da parte de cima, tá disputando e tudo mais.
2: Tá tranquilo na vida, tá seguindo.
3: tá ali entre o, na parte de cima da tabela.
2: É, aí joga hoje também o São Paulo contra o Boca Juniors, vai tentar a virada aí, que é difícil. 2-0, né? Perdeu para o Boca.
3: Foi fora de casa esse jogo, foi?
2: É, foi. Agora
3: mas
2: vai
3: o São
2: ser
3: Paulo fez uma boa fase, de pelo menos numa fase de grupos. Fez na Sul-Americana. Vai jogar em casa agora, tanto que poupou jogadores, né, contra o Palmeiras.
2: É, vamos ver, né? Eu acho que jogo não vai dar muito bom pro São Paulo.
3: Você, né, pra que São Paulo vá longe na Sul-Americana.
2: E aí o Remo perdeu pro Bahia, o único time que ele conseguiu ganhar.
3: Nem tá conseguindo mais.
2: Não tá conseguindo mais, mas ia ser vergonhoso também, né? Então, foi demitido o técnico do Remo, talvez agora melhore, tá procurando um bom agora. E hoje tem Elche, Real Madrid, Liverpool e Tottenham, o Elche e Real Madrid. O Mourinho falou que vai entrar com um ataque diferente, parece que vai o Vini, Bellingham e Mbappé vai começar no banco, talvez o Hendrick entre nesse jogo.
3: É, pode ser que sim. Que jogo?
2: É, La Liga.
3: Ah, La Liga, né?
2: É. Que é poupando já pra Liga dos Campeões, visando.
3: É, tem jogo da Liga dos Campeões, é verdade. É, e o Real Madrid não pode perder também na La Liga não, né? Já perdeu o jogo contra o Betis, então tá 3 pontos de diferença ali do Barcelona. Não pode perder, não pode se ficar muito distante do time, né? Então não pode vacilar. Porque acho que bem difícil, tô sentindo assim que vai ser bem difícil o time do Barcelona vacilar na La Liga, pelo menos. Eu acho que o time tá bem encaixado. Eu vejo mais, eu torço pro Real Madrid, tá? Mas aqui eu tenho que ser imparcial das coisas. Mas eu acho que o time do Barcelona tá mais um time do
2: tá
3: que o Real Madrid. Eu acho que o Real Madrid ainda não vejo um time. Tem bons jogadores individualmente ali, né? Tem com suas qualidades e tudo mais. Que se completam individualmente e conseguem fazer com que o time consiga bons resultados. Mas um time ali, né? Que é, quando a gente assiste um jogo, a gente vê que o time consegue se encaixar, que o time consegue jogar bem. Eu não consigo ver isso no time do Real Madrid, mas eu consigo ver isso no time do Barcelona.
2: Tá atrasadíssimo.
3: Então eu acho que porque são jogadores que jogam muito tempo, né? Juntos ali. E que chegou alguns pra acrescentar no time, que foi o Rodri, né? E é o mesmo técnico, então não mudou de técnico, não mudou de jogador, só veio pra acrescentar, então.
2: Eu acho, sigo falando, o Mourinho não vai dar certo no Real Madrid, não vai ganhar a Liga dos Campeões nem a La Liga. É isso.
3: Será?
2: Eu tô te falando.
3: Será? Eu acho que a Liga dos Campeões é possível.
2: Não, né?
3: Mas a Liga é difícil.
2: Aí que eu acho difícil.
3: Não, Liga dos Campeões e o Flamengo, São Flamengo. Liga dos Campeões, o Real Madrid tem uma coisa que eu não sei explicar, que o time às vezes não tá bom, não tá indo, não tá dando certo, mas...
2: Vamos ver.
3: Na Liga dos Campeões, às vezes dá certo.
2: É isso aí, o nosso Brocan Espírito vai ficando por aqui. Amanhã tem mais, vamos saber aí se vai jogar bem o Real Madrid, os times brasileiros na Libertadores, na Sul-Americana. Tamo junto.
3: E amanhã a gente fala o resultado aqui, né?
2: É isso aí.
3: Tchau, gente.
2: Valeu!

0: certa.
1: Uma hora.
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Oi, muito boa tarde. Estou chegando mais uma edição do Show da Tarde com sua amiga Jéssica Oliveira, com você e por você na conexão mais gostosa do seu rádio. Seja muito bem-vindo na frequência que embala. Uma hora e cinco minutinhos para você que conferiu aí Jornal da Berocan, conferiu também aí o Berocan Esportivo e agora eu te faço companhia com o melhor da música. Esse é o seu Show da Tarde, então aumente o volume do seu rádio, já aciona aí o vizinho. Olha, Jéssica Oliveira já está no ar. Seu encontro diário com o melhor da música, abraçando você nos quatro cantos da nossa cidade e região. Sítio, fazenda, chácara, onde quer que você esteja com seu radinho ligado em alto e bom som. Muito obrigada pela sua audiência, pela sua preferência. Tá me dando carona no seu carro e muito obrigada. Tá no sítio, fazenda, chácara? Tá passando pela nossa cidade? Você também que está aí através do aplicativo Radiosnet, oi pra você também aí que está através do nosso site www.radioberocanfm.com.br. Seja muito bem-vindo porque o Show da Tarde já está no ar com muita música, muita informação e também muita participação. Falando em participação, quem já chegou aqui comigo foi a minha amiga Deusa, tá no centro da cidade. Terça-feirona, 15 de setembro de 2026. E aí, como foi a sua manhã? Conte-me tudo, não me esconda nada. Estou aqui com você e por você pra animar sua tarde até as 4. 1 e 6. Simbora.

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1: Sua amiga de verdade, 1:20.
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0: Verônica, sua amiga de verdade, 1h27. Bruno César e Rodrigo, Sentimento Esquisito. Conferiu também, Manu Batidão, Dali Sal. Quem tá por aqui é a minha amiga Deus. Vamos para as primeiras participações de hoje, dessa terça-feirona. Deusa, muito boa tarde, tudo jóia?
1: Jéssica, boa tarde. Como é que você tá, princesa? Tudo bem com você? Princesa, eu estou passando aqui só para me poder desejar uma boa tarde para você, um bom trabalho. Que Deus abençoe você, Jéssica. Boa tarde, princesa.
0: Ótima tarde para você. Obrigada, tá? Pelo carinho de sempre. Olha só, daqui a pouquinho você vai conferir aí o tema da novela Tititi, né? É, não vale a pena ter saudade. Porque agora você confere Samuel e Matheus, Amor dos Outros.

0: projeto conecta jovens, capacita jovens de Parauapebas nas áreas de segurança e brigada de incêndio. Jovens de Parauapebas estão mais preparados para encarar o mercado de trabalho. Na última sexta-feira, 11 de setembro, a Prefeitura, por meio da Secretaria Municipal de Juventude, realizou a certificação dos participantes do projeto Conecta Jovens. A cerimônia aconteceu na sede e marcou o encerramento de uma etapa importante de formação profissional. 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
0: 1:43.

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Seja muito bem-vindo na Frequência que embala. 1h52. Tá na beira, canta na boa. E olha só, agora a gente traz mais um Vale a Pena Ter Saudade. E o sucesso é com Nando Reis. A música é Sei. Sei é uma das canções mais marcantes do cantor e compositor Nando Reis, lançada em 2012 como faixa título do seu álbum de estúdio gravado com a banda Os Infernais. O sucesso da faixa aumentou ainda mais ao fazer parte da trilha sonora da novela Lado a Lado da Rede Globo, embalando o romance dos personagens Laura e Edgar. O próprio Nando Reis comentou que a letra retrata a vivência de sua própria vida e ao mesmo tempo traduz sentimentos que todos nós já experimentamos no amor. Vamos então conferir, valeu?

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7: Berocan, sua amiga de verdade, agora 2:03.

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0: de lágrimas. Agora 2:11 na melhor. Show da tarde, o seu encontro diário com o melhor da música. E eu quero mandar aqui um boa tarde.
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0: Eita, boa tarde, né?
2: Boa tarde.
0: Especial pra Dona Maria, ela que mandou mensagem aqui. Boa tarde, menina. Acompanho sempre a sua programação. Parabéns, eu amo seu programa. Ofereço aí um pronto sucesso pra todos os seus ouvintes. Tô aqui na escuta. Olha só, um beijão, tá? Muitíssimo obrigada pelo carinho, ok? 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Quem tá comigo aqui também, olha só, passou por aqui. Alô, Fernando. Oi, Genedilson. Ótima tarde pra esses dois homens trabalhadores. Quem tá pedindo aqui o sucesso com o Gabriel Pensador? 2345678. É o meu amigo Fernando, né? Eita, Fernando. Ótima tarde pra você, viu? Já está aqui da agulha, preparadíssima. Gabriel Pensador, 2345678. Olha só, oi, Felipe. Boa tarde, tudo bem? Pedindo aí o sucesso com Felipe Rodrigo, a minha escolha, certo? Já preparei aqui também, menino. Chegando então, Gabriel Pensador.

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1: Sua amiga de verdade, 2h20.
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Berocan, sua amiga de verdade, eu falo sério, garota sarada. Olha só, agora 2h31, na melhor. Lembrando que às 4 você confere Tarde Sertaneja com Gilson Alves, comandando aí o melhor do sertanejo raiz. Conferiu ainda o sucesso com Zé Vaqueiro, Se Depender de Mim. Quero mandar um alô aqui pro pessoal lá na casa do motoqueiro. Alô, meu amigo Valdeir. Ótima semana pra você. Excelente trabalho, viu? Tudo de bom pra você. 91055722 é o telefone pra você já vir pra cá compartilhar a sua tarde. Já quero saber, viu? Manda pra cá a sua localização. Não vou até você não, tá? Mais 3 horas tem aquele alô todo especial, certo? Tá no sítio, tá na fazenda, tá me dando carona no seu carro, tá aí arrumando a casa, tá costurando, tá fazendo tapete. Mande pra cá a sua mensagem. Jéssica, tô aqui te ouvindo, fazendo isso, aquilo e aquilo outro. Falando em aquilo e aquilo outro, minha amiga Rosa Oliveira sumiu, né, Rosa? Cadê você, mulher? Oi, Lurdinha. Ótima tarde pra você também, menina. 2h32. Olha só. 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Vamos então agora conferir mais um Vale a Pena Ter Saudade.

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1: Valácia, Oxa.

0: idosa morre após ser atingida por moto e parar sob caminhão no Pará. Uma mulher identificada como Sandra Maria Pereira Silva, de 63 anos, morreu após ser atingida por uma motocicleta e parar sobre um caminhão na Avenida Júlio César, em Belém. O acidente ocorreu por volta das 9 horas desta terça-feira, 15. Segundo a Polícia Militar, Sandra atravessava a avenida por trás de veículos e já estava próxima de chegar à calçada quando foi atingida por uma motocicleta que trafegava irregularmente pela ciclofaixa. Com impacto, a pedestre foi arremessada para baixo do caminhão e morreu no local. 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
0: Sua amiga de verdade, 2h42.
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Alcanço, amiga de verdade. 12h51 na melhor. Alô pro meu amigo Cláudio. Ótima tarde pra você. Alô, Terezinha, ótima tarde pra você também. Um beijo pra minha amiga Zilda. Saudade do você, viu, Zilda? Beijo também pra minha amiga Concita. Tudo de bom pra você, pessoal, também. Na Vila Nova tá Nazaré. Dalvina Batista também. Maria lá no Laboratório Exame, juntamente com a Eliette. Olha só, DJ Ney Coraci, alguém que já tem alguém. Essa vai pra minha amiga Nazaré, né? Ela que é fanática aí das músicas de DJ Ney e Coraci. Alô, Poli, 2h52. Alô, Oziel, ótima tarde pra você também. Com certeza está aí acompanhando aqui a nossa programação. 2h52 minutinhos. Sana Beiro canta na boa.

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1: 3:01, ótima tarde.
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0: menino Vitor Fernandes. Edson Lima, sou ou não sou? Eis a questão, né? Eita, menino. Daqui a pouquinho tem Tarde Sertaneja com Gilson Alves. Quero mandar um alô aqui pra moçada esperta me acompanhando aqui em tempo real aqui na live. Alô pro João Paulo, pedindo aí o sucesso com Leonardo, Quando Se Ama. João Paulo é de São José do Piauí. Alô também pro meu amigo Matos, né? Apareceu por aqui, tava sumido, né, Matos? O Guto também, mandando um abraço aqui pra Deide Costa. E a gente traz mais participações aqui no nosso WhatsApp. E é claro, ela que apareceu por aqui, se prepara, né? Que lá vem! Oi, Terezinha! E aí, mulher? Boa tarde!
1: Jéssica Oliveira, como é que você tá, minha loura? Fala comigo aí, faz de quem não se conversa.
0: Pois não é?
1: Me esclareça tudo aí, não me esconda nada. A mulher tá por aqui mesmo, Jéssica, a mulher tá adoentada. A mulher sexta foi pro hospital, sábado foi pro hospital, onde foi pro hospital.
0: Misericórdia.
1: A mulher, por isso que a mulher tava fora da rádio esses dias.
0: Sim.
1: Mas já tô só o tódio, só o luxo aqui, entende como é que é?
0: Entendo,
1: aí
0: eu peguei
1: esse telefone pra passar essa mensagem pra essa loura linda, maravilhosa.
0: Eita, Jéssica, Brasil.
1: Devagar saiu uma música pra mim aí. Pode ser aquela música de Renê e Raí, Liga Lá em Casa.
0: Pode deixar.
1: Ofereço pra vocês, viu? Em primeiro lugar, com muita dedicação e todos que tivessem sintonizado o maravilhoso programa dessa loura linda, maravilhosa, especial. Faz o trabalho que sabe. Nós te amamos, Jessinha.
0: Oh, meu Deus. Você
1: falando de ser um semissário do Beroca FM. Eu tô chá e obrigado. Fique com Deus. Abração, loura. Beijo, fui teu coração. Tchau.
0: Um beijo pra você, Terezinha. Eu também te amo, viu, Terezinha? Muito obrigada pelo carinho, tá? E sabe que eu sou a manteiga, né, Terezinha? Eita, menino, 3h15, daqui a pouquinho eu toco sucesso pra você. Ok, Terezinha? Que bom que você já tá aí só o Todd, né? Por isso que eu vi a Terezinha sumir, quando ela logo some, algo não está certo. Vamos então conferir, Natanzinho Lima, até quando, hein?

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Tá aí o sucesso com Renan e Raí. Liga lá em casa. Olha só, daqui a pouquinho tem tarde sertanejo, o melhor do sertanejo raiz, 3h32. 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Chegando mais sucesso no seu rádio, por aqui o sucesso não para, não dá pra desligar, né? Chão de Avião à lista. Alô pro meu amigo Valdeu Wilson em Teresina, Piauí. Alô, Ju, tá em Xinguara.

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1: Verocan, sua amiga de verdade, agora 3:40.

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8: 3:43.
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sua amiga de verdade, Alô Israel e Valdeir. Abraço também pra Dani, acompanhando aqui Jessiquinha Oliveira em tempo real. Um abraço também pro Jandisson. Ótima tarde pra você. Acompanhando também Jessiquinha Oliveira aqui em tempo real. Jandisson é do Rio Grande do Norte. Na Beiro Canta na Boa, último bloco já finalizando por aqui a nossa programação, foi top, né? Graças a Deus, bom como todos os dias, bom não, excelente, né? Muito obrigada pela sua audiência, pela sua preferência. Amanhã tem mais show da tarde. Temos um encontro marcado a partir de 1 hora, certo? Com o seu encontro diário com o melhor da música. Roberto, ótima tarde pra você também, passando por aqui, já acompanhando Jessiquinha também em tempo real, né? É a menina do TikTok agora, né? Eita, João Paulo, um beijo no seu coração também, olha só. Um beijo também pra Patrícia, Jéssica, tô aqui na sua escuta. Ofereço o próximo sucesso, que é o último, né? Pra todos que estão aí na... na sintonia do seu programa, um beijo grande, beijo pra você também, tá? Muito obrigada pelo carinho de sempre. Carla Yasmin, crescendo aqui o sucesso com Manu Batidão, boa tarde Jéssica, ofereço pra você, muito obrigada, e pra todos que estiverem na sintonia do seu programa. Roberto, muito obrigada, tá? Deixa eu ir embora agora pra minha casa, descansar aqui a beleza, né? Eita, tô indo nessa, muitíssimo obrigada. Tá chegando aí ele, viu? Gilson Alves com Tarde Sertaneja. O melhor do sertanejo raiz. Fui, até lá.

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1: 3:58.
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1: 4:21.
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1: 4:41.
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2: Maria, vem me ajudar.
1: Boa tarde, queridos filhos e filhas. Hoje, dia 15, é dia de Nossa Senhora das Dores. E nós estamos rezando a semana inteira, mas hoje de modo particular, lembremos as sete dores de Maria e também as espadas que transpassam nosso coração e nos ferem profundamente. Em nome do Pai, do Filho e do Espírito Santo. Amém. Nossa Senhora das Dores, nas suas sete espadas transpassadas no coração, inquietações, provações, dificuldades, Mãe. Também hoje há tantas tribulações que transpassam nossa alma e nosso coração. Pedimos, Nossa Senhora das Dores, a graça da perseverança. Assim, ó Mãe, Nossa Senhora das Dores, como não recuaste diante das provações, enfrentaste as dificuldades e em tudo foste obediente até o fim ao Pai, na missão de servir a Jesus nosso Senhor, pedimos a mesma graça, Nossa Senhora das Dores, que sejamos fiéis, que sejamos perseverantes, que sejamos atuantes. Mãe dolorosa, acompanhai-nos em nossas dificuldades e atendei-nos nesta graça que para nós é como uma espada transpassada em nossa alma, que inquieta nosso viver e desassossega nossa família. Nossa Senhora das Dores, ajudai-nos a perseverar, a ter serenidade na provação, paciência em Deus, compreensão dos defeitos alheios, mas acima de tudo, Nossa Senhora das Dores, que saibamos viver cada momento com um olhar fixo na madrugada da ressurreição que nos espera. Nossa Senhora das Dores, acolha a prece de meus familiares que agora apresento como fruto desta Ave Maria. Ave Maria, cheia de graça, o Senhor é convosco. Bendita sois vós entre as mulheres e bendito é o fruto do vosso ventre, Jesus. Santa Maria, Mãe de Deus, rogai por nós, pecadores, agora e na hora de nossa morte. Amém. Nossa Senhora das Dores, dai-nos a graça de um final de dia abençoado. E se a cruz pesar, nos ajude a carregar.

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1: 5 e 9.

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8: 5:26.
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1: 5:43.
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1: 5:57.
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12: O anjo do Senhor anunciou a Maria
13: e ela concebeu do Espírito Santo.
12: Ave Maria, cheia de graça, o Senhor é convosco. Bendita sois vós entre as mulheres e bendito é o fruto do vosso ventre, Jesus.
13: Santa Maria, Mãe de Deus, rogai por nós, pecadores, agora e na hora de nossa morte. Amém.
12: Eis aqui a serva do Senhor.
13: Faça-se em mim segundo a vossa palavra.
12: Ave Maria, cheia de graça, o Senhor é convosco. Bendita sois vós entre as mulheres, e bendito é o fruto do vosso ventre, Jesus.
13: Santa Maria, Mãe de Deus, rogai por nós, pecadores, agora e na hora de nossa morte. Amém.
12: E o Verbo se fez carne
13: e habitou entre nós.
12: Ave Maria, cheia de graça, o Senhor é convosco. Bendita sois vós entre as mulheres, e bendito é o fruto do vosso ventre, Jesus.
13: Santa Maria, Mãe de Deus, rogai por nós, pecadores, agora e na hora de nossa morte. Amém.

0: cristão nunca pode andar chateado nem triste. Quem ama a Cristo é uma pessoa cheia de alegria e que irradia alegria. Papa Francisco.
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0: Em nome do Pai, do Filho e do Espírito Santo.
1: Amém.
0: Vinde, Espírito Santo, enchei os corações dos vossos fiéis e acendei nele o fogo do vosso amor. Enviai o vosso Espírito e tudo será criado e renovarei a face da terra. Oremos, ó Deus que instruíste os corações dos vossos fiéis com a luz do Espírito Santo. Fazei que apreciemos retamente todas as coisas segundo o mesmo Espírito e gozemos sempre da sua consolação, por Cristo Senhor nosso.
1: Amém.
0: Amém. Vamos fazer neste momento a reza, a oração vocacional. Jesus, Mestre Divino, que chamaste os apóstolos a vos seguirem, continuai a passar pelos nossos caminhos, pelas nossas famílias, pelas nossas escolas, e continuai a repetir o convite a muitos de nossos jovens. Dai coragem às pessoas convidadas, dai força para que vos sejam fiéis, como missionários leigos, diáconos, padres, consagrados e consagradas, para o bem do povo de Deus e de toda a humanidade.
1: Amém.
0: Amém. Neste momento também nós vamos fazer a oração do dízimo. Hoje, terça-feira, o programa também é dedicado aos nossos dizimistas. É a oração do dízimo. Você já é dizimista? Se você ainda não é, faça essa experiência com Deus, com você mesmo. Ser dizimista é ser bom cristão, é ser um cristão obediente à palavra de Deus, aos pedidos de Deus, é ser também fiel com sua igreja, com sua comunidade, com sua religiosidade, porque nós cristãos, nós temos que agradecer a Deus por tudo aquilo que ele nos dá. E é uma maneira muito bonita e justa, através do dízimo, né? Contribuir com o nosso dízimo é contribuir com as coisas de Deus. Seja um dizimista, seja fiel a Deus. Pai Santo, contemplando Jesus Cristo, vosso Filho bem-amado, que se entregou por nós na cruz, e tocado pelo amor que o Espírito Santo derrama em nós, manifesto com esta contribuição minha pertença à Igreja, solidário com sua missão e com os mais necessitados, de todo o coração, ó Pai, eu contribuo com o que posso. Recebei, ó Senhor.
1: Amém.
0: Também neste momento nós vamos fazer a oração do dia, a oração da coleta. Neste momento também nós podemos fazer uma oração, um pedido especial, um louvor de agradecimento para Deus. Ó Deus, junto ao vosso Filho exaltado na cruz, quiseste que a mãe estivesse de pé, sofrendo com ele. Concedei que a vossa Igreja, associada com Maria, a paixão de Cristo, mereça participar de sua ressurreição por nosso Senhor Jesus Cristo, vosso Filho, que é Deus e convosco vive e reina na unidade do Espírito Santo por todos os séculos dos séculos.
1: Amém.
0: Amém. Boa noite para todos os ouvintes da Rádio Berocã FM, começando agora o programa Encontro com Deus. Este programa é da Igreja Católica Nossa Senhora Aparecida, da cidade de Rio Maria, Pará, Brasil. Eu sou a Raimunda, da Pastoral do Dízimo, estou aqui com a Angélica. Boa noite, Angélica.
1: Boa noite, dona Raimunda. Boa noite, povo de Deus. A paz de Cristo, amor de Maria.
0: A paz de Cristo, amor de Maria para todos os ouvintes que estão aí sintonizados na Rádio Berocã, juntinho, iniciando o programa juntinho conosco, e eu te convido a ficar até as 19 horas com esse programa lindo, maravilhoso que vai acontecer juntamente com todos vocês. Eu conto com a participação de cada um de vocês que está aí iniciando junto comigo este programa. Meus irmãos, este programa é para nós, é da nossa igreja, é para todos nós, né? É bom de se ouvir, você pode pedir sua música, dizer para quem você quer rezar na hora da dezena do terço, pedir seu hino, fale aí o que você quer pedir hoje na hora, durante o programa. Vai ser um prazer ler sua mensagem, vai ser um prazer ouvir seu áudio e nós estamos aqui para te atender. Então vamos iniciar com muito amor, agradecendo a Deus por tudo que temos, tudo que fazemos, tudo aquilo que Deus dá para nós, sem pedir nada em troca. E nós temos muita coisa, não temos? Eita, mas nós temos mesmo. A nossa vida, no ar que respiramos, o nosso trabalho, a empresa que trabalhamos, nós temos tudo de bom que Deus dá. A nossa família, nós temos nossa igreja. igreja para nós rezar, agradecer a Deus, né? Nós temos é tudo, uma cidade maravilhosa que moramos, Rio Maria, cidade bonita, né? Bom de se viver, agradecer a Deus por tudo que temos, por essa rádio maravilhosa que tem também para nós se comunicar, né? Fazer o programa aí longe, gente de longe, né? Fica ouvindo os programas da Rádio Berocan, o programa Encontro com Deus, isso é coisa maravilhosa, né? Que Deus dá para nós. E para iniciar esse programa com muito amor e devoção e mais carinho para todos os ouvintes, nós vamos ouvir a primeira música de hoje, Senhora Rainha, Padre Zezinho, oferecida para todos os ouvintes do programa Encontro com Deus, é para você que tá bem aí iniciando junto comigo este programa, é para todos nós, vamos ouvir Senhora Rainha, Padre Zezinho.

São 18 horas e 14 minutos. Para você participar do programa Encontro com Deus, você vai ligar no WhatsApp 991055722. Se você estiver fora do estado, acrescente o DDD 94 e continuando 991055722. Ligue, participe, peça seu hino, diga para quem você quer rezar na hora da dezena do terço. E peça seu hino também, diga para quem você quer oferecer. Estamos aqui para te atender. E vamos mais aí. Hoje nós temos aqui, em memória facultativa, comemoramos, né, a Virgem Maria das Dores, né? Bem-aventurada Virgem Maria das Dores. Será por que das dores, né? O que foi que Maria sentiu, né? Hoje, na data de hoje, Maria sentiu dor aonde? Vamos ver daqui a pouco no Evangelho. Você acompanhando o Evangelho, você vai ver qual foram, por que a bem-aventurada Virgem Maria das Dores, né? Que nenhuma mulher até hoje não sentiu tanta dor no seu coração como Maria, vendo seu filho ali, né? Sofrendo, e ela caladinha sofrendo, assistindo tudo ao pé da cruz. Por isso, Santa Maria das Dores, né? Hoje nós tem memória facultativa, bem-aventurada Maria das Dores. Então, vamos dar mais uma volta aí pela nossa cidade, vamos mandar um alô para nossas comunidades que compõem a paróquia Nossa Senhora Aparecida, nossa matriz. Temos aí São João Batista lá no Vila Nova, José Carpinteiro no Liberdade, Nossa Senhora de Nazaré no Maringá, São Pedro e São Paulo no Cascalheira. Temos aí Irmã Dulce nas Casas Populares, São Miguel Arcanjo no setor Planalto. Vai começar também aí a festa de São Miguel Arcanjo, é o trido, né? Depois eu vou dizer aqui a data. E Nossa Senhora de Guadalupe no setor Chácara, Divino Pai Eterno no setor Remo, Nossa Senhora das Graças no setor Paraíso, Nossa Senhora de Aparecida no centro da nossa cidade, nossa matriz, Vila Verde 1 e Vila Verde 2, Alvorada 1 e Alvorada 2, Sagrada Família 1 e Sagrada Família 2 também. E para você que mora no sítio, na chácara, na fazenda, na BR, também o nosso boa noite. Pedir a Deus por cada uma dessas comunidades, junto com seus padroeiros e também suas famílias que mora em cada comunidade. Boa noite para você que tá saindo aí do trabalho, indo para sua casa. Que Nossa Senhora limpe seus caminhos e te acompanhe intercedendo por você. Boa noite para você que tá iniciando seu trabalho agora. Muita gente da agora em diante vai trabalhar, né, à noite, né, até tarde da noite, outros às noite inteira. Então, que Deus te proteja, ilumine seu caminho, Espírito Santo de Deus, que Nossa Senhora interceda, né, por cada um dos nossos trabalhadores, tanto os do dia como os da noite. Precisamos trabalhar para o nosso sustento, né? Então, que Deus nos abençoe, dando saúde, muita paz, alegria, para que trabalhamos com amor. Temos que ter amor a tudo que nós vamos fazer no nosso trabalho, seja na empresa que trabalhamos, seja na nossa empresa, aonde quer que nós trabalhamos, vendendo, comprando, todo tipo de trabalho a gente tem que fazer com amor. Tudo feito com amor, né? Tem muito aí carinho mais, né, para fazer. Quando a gente está de bom humor, o serviço rende mais. Por isso que temos que ter amor no coração, para que trabalhemos também com amor. E agora nós vamos para os nossos aniversariantes de hoje. Hoje temos aniversariante. Vamos ver aqui. Hoje é 15, né? 15 de setembro. Não temos. Temos aqui Oswaldo Bezerra da Silva. Parabéns, Oswaldo Bezerra, tudo de bom para você, que Deus te abençoe grandemente como dizimista. Ele é dizimista, né?

Silva, tudo de bom para vocês e feliz aniversário. Parabéns para todos os aniversariantes de hoje, aonde quer que você esteja aí fazendo sua festa, junto com sua família, com seus amigos, parabéns, feliz aniversário para todos aniversariantes de hoje, 15 de setembro. E agora também nós vamos ver aqui, né, a memória da bem-aventurada Maria das Dores. Que temos aqui? Que diz? Celebramos hoje a memória de Nossa Senhora das Dores, uma das mais belas memórias marianas da liturgia da igreja. Ela é precedida pelo Stabat Mater, uma antiga sequência medieval que contempla a Virgem Santíssima de pé junto à cruz do seu filho, participando com o coração transpassado pela dor do mistério da nossa redenção. O evangelho de hoje nos conduz exatamente a esse momento. Enquanto Jesus está suspenso na cruz, entrega sua mãe ao discípulo amado. Mulher, eis aí o teu filho, eis aí a tua mãe. Nessa cena, contemplamos não apenas um gesto de ternura filial, mas também um profundo mistério da obra da salvação. Então, né? Bem-aventurada Virgem Maria das Dores, rogai por nós. E agora nós vamos ouvir outra música, outro hino, oferecida para todos os aniversariantes dizimistas, para todos os aniversariantes de hoje, aonde quer que você esteja aí fazendo seu aniversário. Parabéns, e nós vamos oferecer essa próxima música para você e também para todos os ouvintes do dia a dia, aqueles que ligam, participam no 991-0557-22. Eu sou a Raimunda da Pastoral do Dízimo e eu te convido a ficar aqui no programa juntinho conosco. Daqui a pouco tem o Evangelho. E o Evangelho de hoje está em João 19, 25 ao 27. Temos dois, escolhi este. João 19, 25, 27 é o versículo para nós refletir, né? E ler juntinhos, colocando no nosso coração essa palavra de hoje. Então se prepare aí com sua Bíblia, sua liturgia, ou mesmo através da internet, no seu celular. João 19, 25, 27, e vamos participar. Vamos ouvir qual é o hino, Angélica? Perto quero estar, pedido do seu José Carlos. Boa noite, seu José Carlos. Vamos ouvir. Ele oferece para todos os ouvintes, para sua família e todos que gostarem.

0: Imagine poder...
1: São 18h27. Mandar um grande abraço para todos os ouvintes que tá aí neste momento, né? Ouvindo o programa Encontro com Deus, Rádio Beroca FM 104,9. Mandar um grande abraço para nossa igreja, Padre Joaquim Teixeira, né? Para nosso seminarista Tássio, que tá aí com o padre já há alguns dias, né? Ajudando na nossa igreja, está sendo uma bênção. O homem da formação, né? Fez muita formação já, graças a Deus, deu muito curso. Isso é uma benção para nós, esses rapazes, né, que estudam aí a caminho de ser um padre. E eles vêm para fazer sua experiência aqui conosco, né? Então, que Deus possa abençoar cada vez mais a vida do Tássio e de todos que estudam no seminário. Que Deus possa sempre estar com eles, dando mais e mais fé para que na nossa igreja, tenham mais padres. Vamos rezar por eles, todos os seminaristas, todos os diáconos, né? Que possa aí manter a sua fé. Por isso que tem a oração vocacional. Vamos rezar pelas vocações. Essa oração vocacional é para isso, né? Para que haja mais vocação entre as famílias. Às vezes a gente quer padre. Ah, Rio Maria só tem um padre. Ah, quando vai embora e não vem logo um. Ah, Rio Maria não tem padre. A igreja nossa está sem padre. Mas nós não rezamos, não pensamos que um padre também pode sair de dentro da nossa casa, da nossa família, né? Vamos rezar para que possa também nascer, brotar, né? Brotar de dentro da nossa família, de dentro dos nossos afilhados, dos nossos sobrinhos, nossos netos, padres, freiras, né? Que tá precisando, o mundo precisa. Então, um grande abraço para você que está aí juntinho comigo aí no programa Encontro com Deus. E nós vamos para os nossos anúncios. Logo, logo é a palavra de Deus que está em João. Que está em João 19, versículo 25 ao 27. E você comigo vai também ler o evangelho. Vai também fazer a reflexão juntinhos daqui a pouco, depois dos nossos anúncios.

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0: Proclamação do Evangelho de Jesus Cristo segundo João.
1: Glória a vós, Senhor.
0: Naquele tempo, perto da cruz de Jesus, estava de pé sua mãe, a irmã da sua mãe, Maria de Cleofa, Maria Madalena. Jesus, ao ver a sua mãe e ao lado dela os discípulos que ele amava, disse à mãe: Mulher, este é o teu filho. Depois disse aos discípulos: Esta é a tua mãe. Daquela hora em diante, o discípulo acolheu consigo. Palavra da salvação.
1: Glória a vós, Senhor.

0: Muito bem, meus irmãos, ouvimos o evangelho, né, de hoje. A Virgem Maria Corredentora, Virgem Maria das Dores, a bem-aventurada Virgem Maria das Dores, aí no pé da cruz, vendo seu filho, né, sendo aí pregado na cruz, crucificado, e ela cheia de Deus, do Espírito Santo, né, assistiu tudo ali ao pé da cruz, recordando-nos o quão unida Maria está ao sacrifício do seu filho. A celebração de hoje é uma oportunidade para meditarmos num dos títulos com que São Luís Maria de Montfort costumava honrar nossa bem-aventurada mãe. O de Corredentora. Se o sacrifício de Cristo é perfeito e suficiente, então por que nós, católicos, dizemos que Maria é corredentora? Celebramos hoje a memória de Nossa Senhora das Dores, uma das mais belas memórias marianas da liturgia da Igreja. Ela é precedida pelo Stabat Mater, uma antiga sequência medieval que contempla a Virgem Santíssima de pé junto à cruz de seu filho, participando com o coração transpassado pela dor do mistério da nossa redenção. O evangelho de hoje nos conduz exatamente a esse momento. Enquanto Jesus está suspenso na cruz, entrega sua mãe ao discípulo amado. Mulher, eis aí o teu filho, eis aí a tua mãe. Nessa cena contemplamos não apenas um gesto de ternura filial, mas também um profundo mistério da obra da salvação. Que bonito, né? Devemos aí refletir muito bem essa cena, né? Essa passagem, nessa palavra, nesse evangelho. A mãe de Jesus permanece aos pés da cruz, ali é entregue ao discípulo amado, a qual representa a sua vez toda a comunidade cristã fiel a Jesus. A mãe de Jesus torna-se assim mãe da Igreja, personificada naquela circunstância pela figura deste discípulo. Diante desse mistério, a vida cristã é sinônimo de fidelidade a Deus, mesmo na dor, aprendendo com Maria transformar o sofrimento em confiança obediente ao Pai e em esperança concreta que sustenta a fé no cotidiano. Santa Maria das Dores, rogai por nós. Agora nós vamos ver os nossos ouvintes, as mensagens, os áudios.
1: Boa noite, Madi, Pai de Cristo, amor de Maria.
2: Boa tarde, Rádio Berocan, boa tarde, Dona Raimunda, boa tarde, Angélica. Essa tarde eu quero agradecer a visita da Tibirinha aqui em Frutal e quero pedir oração para o time do Corinthians que vai para a semifinal da Comebol Libertadores. Manda no fim do programa, Padre Zezinho, quando chegou a palavra. Um grande abraço, fiquem todos com Deus.
0: Muito bem, Madi, parabéns aí, né, pelo seu áudio. Deus te abençoe grandemente, lembrando sempre aí da sua tia Mirinha, né, Birinha, que vai aí visitar, né, Tudo de bom para você e toda a sua família. Boa noite.
1: Boa noite, Leonice. Paz de Cristo, amor de Maria.
3: Boa noite, meus irmãos da Berucam. Paz de Cristo, que Deus possa estar abençoando a cada um. Hoje eu estou aqui para pedir oração para minha família aí de Maria, para minha família aqui de Frutal, para minha irmã, né? Viajou, tem Goiânia, graças a Deus, para a Patrícia lá, para a minha família que está lá em Goiânia, neto, a família dele, o Anderson e a família, Marinha, Isaías, né? Que Deus possa estar abençoando a cada um. E quero pedir também oração para o Ítalo, né? Que precisa de libertação. Quero pedir também para Cidinha, o meu marido, Beto, Luciano, Tivon, e para todos que estiver pedindo oração. E o meu filho Mádio, né? Que Deus possa estar abençoando ele cada dia mais, que abençoe ele. Muita paz, saúde, que ele possa realizar todos os sonhos dele. Que Deus abençoe a todos vocês da Berocan. Fiquem com Deus.
0: Fica com Deus também a senhora, dona Leonice. Tudo de bom para a senhora, uma boa noite. Deus abençoe você e todas as suas intenções colocadas. Cada uma intenção que você colocou, que Maria já colocou também nos pés do seu filho Jesus Cristo e ao coração. Muito obrigado pela sua participação e boa noite.
1: Boa noite, Deus, a paz de Cristo, amor de Maria.
4: Boa noite, Raimundinha. Boa noite, Angélica. Raimundinha, eu quero pedir oração, Raimundinha, para você, Raimundinha, toda a sua família.
0: Obrigado,
4: quero
0: Deusa.
4: Pedir oração, Raimundinha, para a Angélica. Quero pedir oração para mim. Quero pedir oração para os meus vizinhos. Quero pedir oração para a Concita. Quero pedir oração, Raimundinha, para aqueles que estão doentes nos hospitais. Boa noite, Raimundinha.
0: Boa noite, Deusa. Muito obrigado pela participação e tudo de bom para você, seu Arlindo, seus vizinhos. E tudo de bom para você.
1: Boa noite, Estelita. Paz de Cristo, amor de Maria.
5: Boa noite, Angélica. Boa noite, Raimunda.
0: Boa noite, Estelita.
5: Por minha saúde, pela saúde do meu esposo, pela saúde da Rita ali, minha vizinha, da Concita ali, minha vizinha também, da Maria lá do Parque da Liberdade, o Senhor sabe também quem é ela. Quero rezar pelo meu esposo, quero pedir muita saúde por mim, né? E muita paciência, né, Raimundo? Muita paciência, porque eu mexo com uma pessoa quase acamado, né? Então eu peço que Nossa Senhora Aparecida vai no papai, vai até o papai, que ele possa me dar muita saúde e muita paciência, né? Que eu possa ter mais paciência, porque você sabe que mexer com pessoas acamadas, pessoas doentes, não é fácil, né? Que o Senhor me dá mais e mais e mais muita paciência. E eu quero pedir aquele hino, Caixa 7, e ofereço para todos que gostarem do hino. Fique com Deus, que Deus continue abençoando hoje e sempre. Todos os dias das nossas vidas, que Deus esteja conosco.
0: Boa noite, Estelita. Muito obrigado pela sua participação. Suas intenções serão bem colocadas aí. Eu tenho certeza que Maria já colocou no coração do seu filho. E tudo de bom para você, Estelita. Vamos rezar juntas, né? Pelas suas intenções também. E por todas. Boa noite para você, Estelita. Deus te abençoe.
1: Boa noite,
0: Zé
1: Carlos. Paz de Cristo, amor de Maria. Boa noite, a paz de Cristo. Oração para mim e minha família.
0: Boa noite, seu José Carlos, a paz de Cristo. Tudo de bom para você e sua família, que Deus abençoe. E uma boa noite. E agora nós vamos rezar por todas essas intenções colocadas pelos nossos ouvintes e pela sua intenção, que você está bem aí também, ouvindo no rádio. E juntinho, né, nós vamos rezar pela sua intenção também, que você tá aí no seu coração. Eu rezo pela minha família, pela minha saúde, por todas as famílias. Rezo também por todos os trabalhadores, por toda a nossa cidade de Rio Maria, por todos os eventos religiosos e também todos nossos trabalhadores em qualquer tipo de trabalho, pela todas as denominações, né, de igreja. Rezo pela nossa igreja, Nossa Senhora Aparecida, e suas comunidades, todos os representantes de cada comunidade, também todas as pastorais, a equipe litúrgica, a equipe da acolhida, pastoral do dízimo, pastoral da família, enfim, por toda a nossa igreja. Rezo pelo nosso padre Joaquim Teixeira, nosso bispo Dominique, e por todos nós, todos aqueles que precisam de oração, que está doente no hospital, se recuperando em casa, pelos médicos, pelos enfermeiros, pelos motoristas de ambulância e também pelos técnicos de enfermagem, pelos da limpeza dos hospitais, pelos cirurgião, né, que todo dia está tendo cirurgia no regional. Então, que Deus possa dar muita saúde para todos os médicos, habilidade em suas mãos, que Maria esteja sempre presente a cada trabalho de cada médico, de cada enfermeira, né, para que esse trabalho possa ser bem abençoado. Então, vamos rezar mais por todos. Vamos ouvir mais, tem mais áudio? Coloca aí.
1: Boa noite, seu Nicodemos, Pai de Cristo, amor de Maria.
6: Boa noite, Ramondinha, boa noite, Angélica, também ofereço esse texto para todo o povo da comunidade e todos vocês aí, dona Ramondinha, Angélica, que Deus abençoe todos vocês e cobre a nossa vida com o sangue do Senhor Jesus Cristo, que Deus encha a nossa casa do Espírito Santo, encha a nossa vida do Espírito Santo. E você, Ramondinha e da Angélica, que Deus ajude todos vocês. Uma boa noite para vocês. Que Deus abençoe todos vocês. Roda aquele hino, Jesus cuida da minha casa, eu ofereço para todos meus vizinhos aqui em geral. Boa noite.
0: Boa noite, seu Nicodemos. Boa noite. Tudo de bom para você também, toda sua comunidade, todas aí as suas intenções colocadas, viu? Que Deus lhe dê muita saúde, muita mesmo, viu? Boa noite.
1: Boa noite, Paulo, Pai de Cristo, amor de Maria. Boa noite, Angélica e Dona Raimunda. Toca aí o hino do Padre Zezinho. Pela graça de Deus, estou de volta à nossa linda cidade. Nas intenções de hoje, coloco as nossas vidas e missões.
0: Amém, Paulo, amém. Bem colocado suas intenções, tudo de bom para você também, viu? Uma boa noite. Vamos rezar agora por todas essas intenções, pela que acabaram de colocar, seu Nicodemos e o Paulo colocou mais intenções. Também vamos rezar por cada uma delas e que Deus abençoe a todos nós. Pai nosso, que estais no céu, santificado seja o vosso nome. Venha a nós o vosso reino, seja feito a vossa vontade, assim na terra como no céu.
1: O pão nosso de cada dia nos dai hoje, perdoai as nossas ofensas, assim como nós perdoamos aqueles que têm ofendido. Não deixeis cair em tentação, mas livrai-nos do mal. Amém.
0: Ave Maria, cheia de graça, o Senhor é convosco. Bendita sois vós entre as mulheres, bendito é o fruto do vosso ventre, Jesus.
1: Santa Maria, Mãe de Deus, rogai por nós, pecadores, agora e na hora de nossa morte. Amém.
0: Ave Maria, cheia de graça, o Senhor é convosco. Bendita sois vós entre as mulheres, bendito é o fruto do vosso ventre, Jesus.
1: Santa Maria, Mãe de Deus, rogai por nós, pecadores, agora e na hora de nossa morte. Amém.
0: Ave Maria, cheia de graça, o Senhor é convosco. Bendita sois vós entre as mulheres, bendito é o fruto do vosso ventre, Jesus.
1: Santa Maria, Mãe de Deus, rogai por nós, pecadores, agora e na hora de nossa morte. Amém.
0: Ave Maria, cheia de graça, o Senhor é convosco. Bendita sois vós entre as mulheres. Bendito é o fruto do vosso ventre, Jesus.
1: Santa Maria, Mãe de Deus, rogai por nós, pecadores, agora e na hora de nossa morte. Amém.
0: Ave Maria, cheia de graça, o Senhor é convosco. Bendita sois vós entre as mulheres. Bendito é o fruto do vosso ventre, Jesus.
1: Santa Maria, Mãe de Deus, rogai por nós, pecadores, agora e na hora de nossa morte. Amém.
0: Ave Maria, cheia de graça, o Senhor é convosco. Bendita sois vós entre as mulheres. Bendito é o fruto do vosso ventre, Jesus.
1: Santa Maria, Mãe de Deus, rogai por nós, pecadores, agora e na hora de nossa morte. Amém.
0: Ave Maria, cheia de graça, o Senhor é convosco. Bendita sois vós entre as mulheres. Bendito é o fruto do vosso ventre, Jesus.
1: Santa Maria, Mãe de Deus, rogai por nós, nós, pecadores, agora e na hora de nossa morte. Amém.
0: Ave Maria, cheia de graça, o Senhor é convosco. Bendita sois vós entre as mulheres, bendito é o fruto do vosso ventre, Jesus.
1: Santa Maria, Mãe de Deus, rogai por nós, pecadores, agora e na hora de nossa morte. Amém.
0: Ave Maria, cheia de graça, o Senhor é convosco. Bendita sois vós entre as mulheres, bendito é o fruto do vosso ventre, Jesus.
1: Santa Maria, Mãe de Deus, rogai por nós, pecadores, agora e na hora de nossa morte. Amém.
0: Ave Maria, cheia de graça, o Senhor é convosco. Bendita sois vós entre as mulheres. Bendito é o fruto do vosso ventre, Jesus.
1: Santa Maria, Mãe de Deus, rogai por nós, pecadores, agora e na hora de nossa morte. Amém.
0: Glória ao Pai, ao Filho e ao Espírito Santo.
1: Como era no princípio, agora e sempre. Amém.
0: Ó meu Jesus, perdoai-me, livrai-me do fogo do inferno. Levai as almas todas para o céu. Socorrei-me, principalmente aquelas que mais precisarem da vossa misericórdia. Ó Maria concebida sem pecado,
1: rogai por nós que recorremos a vós.
0: Sagrado coração de Jesus, fazei os nossos corações semelhante ao vosso. E aqui nós termina mais uma dezena do texto com muita fé e devoção por todas as nossas intenções, na esperança que Maria levou todas elas, nossas intenções, nossos pedidos, ao seu filho Jesus Cristo. Maria é aquela que escuta e leva, né, a seu filho. Então, agora nós vamos ouvir mais um hino. De quem é o hino agora?
1: Do Madi. Quando chegou a palavra com o Padre Zezinho.
0: Quando chegou a palavra com o Padre Zezinho, a pedido do Madi, lá de Frutal, Minas Gerais.

0: De volta com o programa Encontro com Deus, são 18 horas e 52 minutos. Vamos ouvir mais um hino a pedido da dona Estelita. Qual é o hino?
1: Caixa 7.
0: Caixa 7. Ela oferece para todos os ouvintes.

0: São 18h57. Aqui termina mais uma edição do programa Encontro com Deus. E já agradecendo a Deus por tudo que temos, né? Tudo que fazemos. Pelo nosso encontro aqui na rádio, mais uma edição. Isso é obra de Deus, com a permissão de Deus. E obrigado você que participou, ligou, mandou seu áudio, mandou sua mensagem. Que Deus abençoe a todos que ficaram ouvindo aí no pé do rádio. Que deixou o programa Encontro com Deus entrar no seu lar, no seu coração, na sua vida. E amanhã eu e a Angélica estaremos aqui de volta com fé em Deus. E eu te convido a já ficar conosco amanhã, né? No programa Encontro com Deus. E nós estivemos unidos e sempre estaremos. Em nome do Pai, do Filho e do Espírito Santo.
1: Amém.
0: Amém. Boa noite para todos.
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2: Boa noite, hoje dia 15 de setembro, que maravilha. Vamos começar nosso passeio musical, que é o Vitrine Liberal. E eu sou Carlos Alberto, te acompanhando aqui na noite desta terça.
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2: Então, te convido para começar a viagem comigo em 1985, com a banda Absinto e a música Só a Lua. Para você voltando para casa perfeita para começar a viagem liberal, sempre ligada em você.
3: Em

0: Muito bacana, Fred Mercury no som da Liberal, livre amanhã, boa. Fiz abelha, Man at Work, Overkill. Começamos a noite com Absinto, só a lua, só tem musicão aqui no Vitrine Liberal. Boa noite, 7:16.
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0: Bonnie de Grislão e a dupla Pet Shop Boys Palmas, muito bom. Estão na ativa até hoje, muito bem, viu? Desde os anos 80. Essa aí vem o que? Da segunda metade da década de 80, Pet Shop Boys Domino Dancing. Muito boa. Teve Paralamas, Djavan, só coisa boa. Daqui a pouquinho, inclusive, no próximo break, vamos fazer assim, só nos 80 até a metade da década. Metade pra baixo, viu? De 80 até 85, no máximo até 86. Então, você vai curtir, tá muito bacana.
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0: Boa noite, eu sou Carlos Alberto te acompanhando, já são o quê? 7h26. Você voltando para casa, hoje está mais difícil, porque com o temporal que caiu, temos muitos pontos com alagamento, principalmente nas áreas mais centrais de Belém. Por exemplo, aqui na Quintino Bocaiúva, registros de alagamento também na, deixa eu ver, qual que é essa aqui, papapá, Tamoios, atenção, hein? Alcindo Cacela, tem mais aqui, Bernardo Saião, Joaquim Nabuco ali no centro, deixa eu ver qual é essa aqui, Rua Silva Castro, já ali pro Canudos, já vimos aqui Alcindo Cacela e outros pontos mais dentro dessa área mais central da capital. E o trânsito continua muito intenso, muito difícil, tá bom? Portanto, paciência para você que tá aí pelo centro, para poder chegar, por exemplo, no Almirante Barroso, que ainda apresenta um certo engarrafamento até mais ou menos a altura ali da Doutor Freitas. Depois ela vai fluindo sem grandes problemas. Senador Lemos também, com trânsito lento, mas fluindo. A dificuldade maior tá lá adiante, quando já sai da Pedro Álvares Cabral, que também tá na mesma situação, com trânsito fluindo lento, mas indo bem. Quando você pega Rodolfo Sherman, essa tá com um trânsito bem difícil, bem pesado. Júlio César também ainda no sentido aeroporto, trânsito engarrafado, deixa eu ver onde mais aqui, papapá. Duque de Caxias também com trânsito bem complicado aqui neste momento. Deixa eu ver o que mais que eu posso orientar você aqui. Acima de tudo, paciência, né, pessoal? Porque quando chove, o que que acontece? Pontos de alagamento e muitos semáforos também apresentam problemas, dificultando o trânsito, que já é ruim por ser a hora do rush. Para quem vai para Icoraci, trânsito agora fluindo de certa forma mais tranquilo do que antes, pelo menos no início da rodovia Augusto Montenegro. Mais adiante, a partir do Parquilândia, já temos aí pontos de engarrafamento. Pode ver como é que tá aqui a Mário Covas, estava difícil? Olha, deu uma melhorada, viu? Não é que tá bacana, mas melhorou pro que tava meia hora atrás. Então, trânsito fluindo razoavelmente bem na Mário Covas, pelo menos até a Três Corações. Depois, ele apresenta pontos de engarrafamento ao longo da rodovia. Vamos ver como é que tá a BR aqui? Olha, a BR tá com trânsito complicado, sentido saída de Belém, tá? Um pouquinho antes da alça viária começa um grande engarrafamento que vai por um longo pedaço de chão, vamos dizer assim, na BR-316. Paciência e boa viagem para todos aí.
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Liberal 7:33, eu sou Carlos Alberto te acompanhando na sua volta para casa. Agora vamos fazer assim, vamos curtir essa música que vem de 1980, aliás, do álbum de estreia do Christopher Cross, uma música que traz uma sensação de paz incrível, e eu quero compartilhar com você o hit Sailing. 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

0: Evandro Mesquita e a Bliss. Fernando Abreu, grande elenco, você não soube me amar. 1982. Oh, coisa boa, mas vamos falar a verdade, década de 80 tem tanta coisa boa. Por exemplo, antes foi Laid Back com Sunshine Reggae, lá do comecinho dos anos 80. Meu amigo Barriere tá ouvindo no carro aí, aquele abraço, e daqui a pouquinho tem o Good Times com ele. Teve a Baby Consuelo também, teve Christopher Cross, e tá vindo aí quem? É o Falco.
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1982, se não me engano, 83, por aí. Finalzinho do nosso Vitrine Liberal. Muito obrigado pela companhia, turma que tá comigo aqui no WhatsApp. Valeu por todos aí estarem com a gente. E amanhã tem mais. Amanhã, quarta-feira, todo mundo convidado. Obrigado você de Cametá, Castanhal, Souri, Belém, Palmas, para todo mundo aqui curtindo a nossa programação. Aquele abraço do Casal Alberto. Daqui a pouquinho tem a Voz do Brasil. Depois da Voz do Brasil tem Barriere Ramon apresentando o Good Times na Liberal. Boa noite, boa terça-feira. Nosso encontro amanhã aqui de novo. Espero você. Então...

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1: Liberal 7:58.
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1: 8 horas.

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1: 8:42.
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